0: Aliada à valorização das comunidades tradicionais da Caatinga. Isso é o que propõe o novo programa Recatingar. A iniciativa do Ministério do Meio Ambiente e Mudança do Clima foi lançada nesta quarta-feira e conta com um aporte inicial de 60 milhões de reais do Banco Nacional de Desenvolvimento Econômico e Social e do Banco do Nordeste. Dentre as ações previstas está o enfrentamento da desertificação no bioma, que está presente em 10 estados e ocupa 11% do território nacional. Outras ações de preservação da Caatinga também fazem parte da Lei da Política Nacional para a Recuperação do Bioma, sancionada nesta quarta-feira pelo presidente Lula, durante a cerimônia em alusão ao Dia Mundial do Meio Ambiente. O presidente lembrou que a sociedade brasileira está mais consciente para a proteção ambiental.
1: Houve uma evolução daqueles que defendem os quilombos, daqueles que defendem a remarcação da terra indígena. Houve uma evolução dos empresários que sabem que hoje eles pagarão com preço muito caro se eles não respeitarem regras mínimas de defesa da questão ambiental. E é uma evolução aprender a ser capitalistas civilizados e não capitalistas destruidores da nossa floresta.
0: O pacote de medidas anunciado nesta quarta-feira também incluiu recursos para a Agenda Ambiental Brasileira. São 2 bilhões de reais para investimentos na bacia do Rio Doce, importante região hidrográfica do Sudeste brasileiro e fundamental para o abastecimento, economia e biodiversidade dos estados de Minas Gerais e Espírito Santo. Além disso, 834 milhões de reais do Fundo Clima serão investidos em projetos de restauração da vegetação nativa. Segundo o ministro do Meio Ambiente e Mudança do Clima, João Paulo Capobianco, o objetivo das novas medidas inclui não apenas a conservação do meio ambiente, mas também o fortalecimento da economia nas regiões afetadas.
2: Proteger o meio ambiente não é olhar apenas para as próximas gerações, é cuidar das condições de vida das populações brasileiras no presente.
0: Já o Fundo Amazônia, mecanismo financeiro de captação de doações internacionais para preservação e combate ao desmatamento na Amazônia, recebeu a doação de 270 milhões de reais do Reino Unido. E o número de doadores vem aumentando, como detalhou a diretora socioambiental do BNDES, Tereza Campelo.
3: Passamos, assim, nesse seu mandato, presidente, de 2 doadores para 9 doadores, mostrando que o Brasil tem compromisso com essa agenda para ajudar a salvar o planeta.
0: No campo da conservação ambiental, foram assinados atos que ampliam os parques nacionais da Serra das Confusões e de 7 cidades no Piauí e criam o Parque Nacional do Tanaru, em Rondônia, e a Área de Proteção Ambiental do Paleocanal do Rio Tocantins, no Pará. Reportagem Gabriela Noronha.
4: Talvez você ainda não conheça a FINEP, empresa financiadora de estudos e projetos.
5: Ela é ligada ao Ministério da Ciência, Tecnologia e Inovação e tem o papel de transformar o potencial científico e tecnológico brasileiro em projetos de inovação.
4: E essa inovação científica vai se converter depois em novos produtos, serviços, medicamentos, tecnologias que você usa no seu dia a dia.
5: Hoje nós conversamos com o presidente da FINEP, Luiz Antônio Elias, para saber mais sobre esse trabalho e sobre o novo momento da empresa, com o apoio de projetos de maior complexidade. Boa noite, presidente.
6: Boa noite, agradeço o convite. É muito importante para a FINEP estar aqui presente e apresentar os projetos que nós estamos fazendo nesse imenso Brasil.
5: Então, vamos justamente começar explicando melhor para o nosso ouvinte, para quem não conhece, que tipo de projetos a FINEP financia, qual que é o papel da empresa nesse desenvolvimento tecnológico do país.
6: A FINEP se consolida nessas últimas 5 décadas, ela foi fundada em 1967, como a instituição mais importante no fomento à infraestrutura científica, portanto aos laboratórios, à geração do conhecimento, à capacidade de desenvolvimento tecnológico, portanto às startups, às ICTs, e à capacidade de inovação no Brasil, oferecer crédito às empresas para que elas possam impulsionar as suas cadeias de valor e aumentar o valor agregado dos seus produtos. Mas ainda no momento de um risco geopolítico intenso, Ou seja, nós vivemos um momento muito difuso a nível internacional, a ideia do multilateralismo se esgota e a percepção de que as políticas industriais devem estar cada vez mais retomadas. A FINEP também exerce um papel central na retomada da política industrial no Brasil.
4: Bem, para isso, a empresa recebeu um aporte de 3 bilhões e meio de reais para o financiamento de novos projetos, né? De onde vieram esses recursos e quais são as prioridades?
6: Os recursos de 3,5 bilhões, na verdade, eles advêm para a capitalização da FINEP. A FINEP, na verdade, esse ano deverá receber 17,7 bilhões de reais do FNDCT. O FNDCT é criado em 1969, é o maior fundo de desenvolvimento da América Latina para a área científica e para a área tecnológica e de inovação. Esse ano é um ano histórico. São 17,7. Além disso, nós teremos acesso, por determinação do presidente Lula, que colocou esta agenda na centralidade do processo de desenvolvimento brasileiro, mais 25 bilhões de reais para o crédito. Subentende que a FINEP deverá estar operando em processos de crédito direto e nas operações indiretas, mais na infraestrutura científica, quase 40 bilhões de reais esse ano.
5: Agora, o senhor mencionou na sua primeira resposta todo o contexto geopolítico que a gente vem vivendo, e existe um posicionamento estratégico da FINEP quando a gente fala da inserção internacional do Brasil, né? Porque a empresa acaba ajudando aí a definir onde o país vai apostar em desenvolver as suas pesquisas, seu desenvolvimento. Quais são essas áreas? Qual é a escolha estratégica nesse momento para o desenvolvimento de inovação no Brasil?
6: Nós estamos muito condicionados àquilo que se chama da Nova Indústria Brasil. No processo de reconstrução e transformação com o presidente Lula, nós entendemos que era necessário construir, por missões, uma nova estrutura industrial, baseada em capacidade científica, orientando a parte de inovação para a agroindústria, para a defesa, para a transformação digital, para a descarbonização, para perceber a mobilidade urbana, é necessário que a gente dê mais qualidade de vida à população e saneamento, e olhar também a base de infraestrutura para toda a parte de genética, ou seja, bioinsumos e biotecnologia. Isso acompanha a fronteira do conhecimento no mundo, que cada vez mais, pela emergência climática ou pelo olhar da introdução da inteligência artificial e pela robótica avançada, precisa ser alterado. Um dado importante para os ouvintes: 60% da pauta de exportação hoje brasileira ainda se condiciona a recursos naturais. Nós temos que ser protagonistas. Se queremos ser protagonistas, temos que cada vez mais incentivar a capacidade científica e olhar a fronteira do conhecimento agregando valor ao produto nacional.
4: Presidente, a partir do desenvolvimento dessas novas tecnologias nesses setores, como fazer, como converter isso em desenvolvimento na melhora da vida das pessoas?
6: Isso melhora porque nós estamos apoiando projetos na área de vacinas, por exemplo. Nós estamos apoiando projetos na área de bioinsumos, que é necessário para a questão de alimentos. Nós estamos apoiando projetos na área de fertilizantes. Estamos apoiando projetos relacionados à descarbonização. Portanto, isso, como o presidente Lula colocou muito claramente, nós estamos num momento de estabilidade e precisamos avançar em áreas que são estratégicas para o conhecimento brasileiro. Temos uma matriz energética extremamente limpa. Aproveitar isso nessa transição energética no mundo é colocar o Brasil naquilo que eu chamei, no protagonismo social e no protagonismo internacional.
5: Pois é, e a FINEP vem recebendo mais recursos ao longo dos últimos anos, e isso também se converteu em projetos de maior complexidade que vêm sendo apoiados por
6: ela. Com certeza,
5: né?
6: Com certeza. A subvenção econômica que lançamos recentemente são 3,3 bilhões de reais na gestão da ministra Luciana Santos, são em áreas justamente que são o núcleo duro do conhecimento, para que a gente possa fazer a diferença. Em quê? Na agroindústria, na mobilidade e uma questão importante, olhamos o social na agricultura familiar e na diferença, ou seja, nas assimetrias territoriais que a gente precisa corrigir, olhando a dimensão do Brasil, que é continental. Portanto, na subvenção econômica tem uma proposta de 300 milhões de reais para o Norte, Nordeste e Centro-Oeste impulsionar suas cadeias locais.
4: E como é que a FINEP atua em diferentes regiões do país para diminuir essa desigualdade?
6: Ela atua, na verdade, nesses segmentos que eu acabei de mencionar e percebendo também o local. Mais ainda, ela atua de forma vertical na estruturação de políticas com as fundações de amparo à pesquisa, nos programas que nós chamamos de Centelha e Tecnova, olhando o empreendedorismo local, olhando as startups locais, olhando as ICTs locais. Também impulsiona pela via do que eu chamei da infraestrutura, com as universidades. O hub do conhecimento está nas universidades. É preciso que a gente cada vez mais impulsione laboratórios de conhecimento que gerem capacidade e resultado para a sociedade brasileira.
5: Toda uma cadeia, né, presidente?
6: Toda uma cadeia.
5: Muito bem, nós conversamos com Luiz Antônio Elias, presidente da FINEP, a financiadora de estudos e projetos do governo federal. Muito obrigado pela sua entrevista à Voz do Brasil.
6: Eu que agradeço essa oportunidade para a FINEP e para o momento tão importante que essa instituição está vivendo hoje.
4: O novo PAC, Programa de Aceleração do Crescimento, já executou 90% dos recursos previstos até 2026.
5: São obras, programas e planos de governo que estão com andamento adiantado.
4: O programa prioriza as regiões mais vulneráveis do país e com menos

0: Neto Nami Garib Filho, secretário especial do Programa de Aceleração do Crescimento.
1: Nós estamos batendo um recorde esse ano de investimento em infraestrutura. Isso fez sentido. Tanto na menor taxa de desemprego da história, que atingimos 5,4 se você pegar os 12 anos, e temos também a maior massa salarial. Nesses dados você consegue ver a presença do PAC, porque ele tem um efeito multiplicador sobre a economia bastante forte e isso impacta na vida cotidiana das pessoas.
0: Na área de habitação, por exemplo, foram entregues quase 2 milhões de moradias por meio do programa Minha Casa Minha Vida até março deste ano. Na educação, foram criados 111 institutos federais e 100 mil escolas em todo o país passaram a contar com rede Wi-Fi. Na área de concessões, foram realizados 57 leilões federais de rodovias, ferrovias, portos e aeroportos em 3 anos. O novo PAC também investe em obras de prevenção de desastres e adaptação às mudanças climáticas, para aumentar a proteção da população, como explica o secretário Roberto Nami Garib Filho.
1: Nós estamos investindo quase 16 bilhões em prevenção ao risco. O nosso investimento ele é distribuído, né, levando em consideração quanto cada cidade está, de alguma forma, suscetível a esse tipo de risco, tanto de alagamento como de encosta.
0: Roberto Nami ressaltou ainda os investimentos em mobilidade urbana. São quase 16 bilhões de reais destinados à renovação de frota, com a entrega de veículos menos poluentes e mais confortáveis para a população. Lançado em 2023, o novo PAC foi estruturado em torno da industrialização, da transição ecológica e da redução das desigualdades sociais e regionais. O programa estabelece critérios de seleção que priorizam regiões com menor índice de desenvolvimento humano, maior déficit de serviços públicos e menor capacidade fiscal. Reportagem Pablo Mundim.
2: Uma nova terapia desenvolvida por pesquisadores brasileiros pode mudar o cenário dos tratamentos de cânceres hematológicos, como os linfomas.
3: Segundo os resultados preliminares divulgados hoje, a terapia CAR-T-cell tem quase 90% de eficácia, com redução ou desaparecimento dos tumores.
2: O estudo contou com 100 milhões de reais do governo federal e já foi aplicado em 25 pacientes do Sistema Único de Saúde.
3: O ministro da Saúde, Alexandre Padilha, acompanhou a divulgação em São Paulo e comemorou os resultados.
4: Nós recebemos aqui os resultados preliminares, são muito animadores, mais de 87% de resultado positivo de pacientes que já tinham passado por outras formas de tratamento, tanto quimioterapia, radioterapia, transplante, e que vem agora no CAR-T-cell uma esperança nesse tratamento.
2: Mais 81 pacientes vão receber o tratamento até o fim do ano.
3: A expectativa é que, com a confirmação dos resultados e o registro sanitário da Agência Nacional de Vigilância Sanitária, a terapia passe a ser oferecida em todo o território nacional.
2: A partir da semana que vem, o contribuinte que quiser regularizar débitos com a União vai precisar de níveis maiores de segurança ao usar a conta gov.br.
3: A mudança acontece a partir do dia 15 de junho, quando passará a ser exigido os níveis prata ou ouro no aplicativo ou site.
2: Saiba como elevar a segurança da sua conta gov.br na reportagem de Márcia Fernandes.
5: Na Procuradoria-Geral da Fazenda Nacional, é possível consultar dívidas com a União, negociar e parcelar débitos, emitir guias de pagamento e certidões de regularidade fiscal. A partir de 15 de junho, pessoas físicas só poderão acessar o portal Regularize da Procuradoria utilizando contas gov.br com nível prata ou ouro. Usuários com conta bronze serão alertados sobre a necessidade de elevar o nível de segurança. E depois do dia 15, se mantiverem a conta bronze, terão acesso bloqueado. A coordenadora nacional de atendimento da Procuradoria-Geral da Fazenda Nacional, Raquel de Carvalho, explica que a medida busca aumentar a segurança de quem procura o órgão.
6: Essa medida foi uma medida de segurança para a proteção dos dados do cidadão e das transações que ele realiza dentro do portal.
5: A conta gov.br funciona como uma identidade digital. Ela dá acesso a mais de 4.600 serviços federais. Atualmente, existem 176 milhões de contas ativas no gov.br. Mais de 118 milhões já estão nos níveis prata e ouro, mais seguros. O nível bronze tem segurança básica, com autenticação apenas pelo CPF e senha cadastrada. Raquel de Carvalho, da Procuradoria, explica como

0: aumentar o nível de segurança e mudar a conta gov.br para prata ou ouro.
1: Ele pode fazer isso por meio da autenticação bancária, ou então ele pode fazer um reconhecimento facial, muito simples o procedimento. Ele pode fazer sem sair de casa.
0: Para regularizar a situação de dívidas com a União, acesse o site regularize.pgfn.gov.br. Reportagem Márcia Fernandes.
2: O Pix, sistema de pagamento instantâneo criado pelo Banco Central, que já virou queridinho dos brasileiros, será reconhecido como marca de alto renome.
3: A principal característica desse reconhecimento é a proteção da marca em todos os ramos da atividade econômica.
2: Isso impede que qualquer outra empresa utilize o mesmo nome ou termo semelhante, mesmo que seja para vender um produto ou serviço diferente do original.
3: Trata-se da primeira marca vinculada ao governo federal a contar com o reconhecimento pelo INPI, Instituto Nacional de Propriedade Industrial.
2: E atenção, estudantes que ainda não fizeram a inscrição para participar do Exame Nacional do Ensino Médio.
3: O prazo está terminando, vai só até sexta-feira, dia 12.
2: Alunos de escolas públicas e beneficiários do Pé de Meia contam com a inscrição pré-preenchida esse ano. Mas ainda assim precisam entrar na página do participante e confirmar a participação.
3: Lembrando que as provas estão marcadas para os dias 8 e 15 de novembro desse ano.
2: A taxa de inscrição é de R$ 85,00 e pode ser paga até 17 de junho.
3: E essas foram as notícias do Governo do Brasil.
2: Uma realização da Secretaria de Comunicação Social da Presidência da República.
3: Com produção da empresa Brasil de Comunicação.
2: Fique agora com o Minuto do TCU. Em seguida, as notícias do Poder Judiciário e do Congresso Nacional. Boa noite.
3: Boa noite para você e até amanhã.
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5: Minuto do TCU.
6: O Tribunal de Contas da União analisou as contas do presidente da República referentes ao exercício de 2025. Durante a sessão de hoje, o relator do processo, ministro Benjamin Zimler, apresentou a conclusão da avaliação técnica que verifica se os recursos do governo federal foram aplicados corretamente.
7: O Tribunal de Contas da União é de parecer que as contas atinentes ao exercício de 2025 de responsabilidade do excelentíssimo senhor presidente da República, Luiz Inácio Lula da Silva, estão em condições de serem aprovadas pelo Congresso Nacional com ressalvas.
6: Segundo a análise, as contas estão de acordo com os princípios constitucionais e legais. Apesar disso, o documento apresenta, além das ressalvas, alertas ao governo federal. Saiba mais em tcu.gov.br.
5: 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Você vai ouvir agora notícias do Poder Judiciário.
8: STF começa a julgar recursos contra a responsabilidade de redes sociais.
9: TSE aprova nova política de segurança da informação.
8: STJ define que pena por crime cometido sob livramento condicional começa após o fim do benefício.
9: Boa noite, eu sou o Arthur Filho.
8: E eu sou Walter Lima.
9: O plenário do Supremo Tribunal Federal começa a analisar recursos contra a tese do julgamento do Marco Civil da Internet.
8: O julgamento vai continuar na sessão de amanhã. Marta Ferreira.
10: O ministro Dias Toffoli começou o voto explicando que a tese fixada pela corte deve ser analisada a partir de uma posição institucional do Supremo Tribunal Federal e não considerando os votos individuais dos ministros. Sobre a questão da responsabilidade solidária, ele esclareceu que após a notificação, a responsabilidade do provedor de aplicações por omissão injustificada deve ser tratada como solidária. Já sobre o ponto da tese fixada pelo Supremo, que trata dos crimes contra a honra, Toffoli propôs um ajuste para substituir a expressão crime contra a honra por violação à honra por crime ou ilícito civil. O ministro vai continuar o voto na sessão plenária de amanhã.
9: Tribunal Superior Eleitoral aprova nova política de segurança da informação.
8: A ideia é reforçar a proteção dos sistemas eleitorais, das urnas eletrônicas e dos dados da Justiça Eleitoral. Estevam Furtado.
11: A medida reúne regras de segurança cibernética em todo o país e já começa a valer após a publicação da resolução. Entre as mudanças estão a adoção de procedimentos padronizados para gestão de riscos, proteção de dados, controle de acesso, monitoramento de vulnerabilidades e resposta a ataques cibernéticos. A política também prevê o uso seguro de tecnologias como inteligência artificial e computação em nuvem.
9: A pena por crime cometido durante o livramento condicional só começa a ser cumprida no dia seguinte ao fim desse benefício.
8: O entendimento é do Superior Tribunal de Justiça. Fátima Uchoa.
12: A tese definida pela terceira sessão deve ser observada por juízes e tribunais de todo o país. Um preso cometeu novo crime durante o livramento condicional e mesmo sem revogar o benefício, o Tribunal de Justiça do Rio de Janeiro contabilizou simultaneamente como pena cumprida o período entre a prisão preventiva e o fim do livramento condicional, mas o STJ considerou não ser possível contar o mesmo período de prisão em duas execuções penais diferentes. Segundo o relator ministro Sebastião Reis Júnior, o STJ entende que se o livramento condicional não foi suspenso ou revogado até o fim do período de prova, a nova execução penal só deve começar no dia seguinte ao fim do benefício.
9: A Justiça do Trabalho itinerante chega este mês no Oiapoque, no Amapá.
8: Uma variedade de serviços de graça para a população. Marla Lacerda.
13: Todo mundo que mora nas aldeias de Manga e Espírito Santo, no estado do Amapá, pode aproveitar. Essa é a oportunidade para quem precisa colocar em dia a documentação jurídica, receber orientações sobre problemas trabalhistas e previdenciários, emitir documentos e até mesmo receber atendimento fisioterapêutico e psicológico. Informações sobre serviços, locais e datas no site do TST.
9: Ministério Público Federal solicita que a União defina regras para garantir acessibilidade em sites públicos e privados.
8: A obrigação prevista na Lei Brasileira de Inclusão há mais de 10 anos ainda não é cumprida devido à falta de regulamentação. Vanessa Pereira.
14: Em agosto de 2025, o MPF expediu recomendação para que as diretrizes de acessibilidade digital fossem finalmente definidas. Mas passados mais de 9 meses, os pedidos do órgão não foram acatados. Agora, na ação, o MPF pede que o governo federal regulamente em até 2 meses o artigo 63 da Lei Brasileira de Inclusão, que torna obrigatória a acessibilidade na internet, e apresente em até 4 meses um plano de transição para adaptar os sites.
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9: A você, uma boa noite.
8: E até amanhã.
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0: Eu sou Paula Groba.
15: E eu sou Humberto Pinheiro.
0: E estes são os destaques de hoje do Jornal do Senado, que começa agora.
15: Aprovada a proposta que permite renegociação de dívidas rurais.
0: PEC que dá ampla autonomia ao Banco Central segue para o plenário.
15: Senado aprova piso de R$ 13.600 para médicos e dentistas. Proposta vai à Câmara.
0: Boa noite.
15: Boa noite.
0: O Senado aprovou a proposta que cria uma linha de financiamento com recursos do Fundo Social do Pré-Sal para a renegociação de dívidas de produtores rurais. O texto, vindo da Câmara dos Deputados, previa inicialmente que os recursos desse fundo deveriam beneficiar os produtores rurais prejudicados por calamidades públicas.
15: No Senado, o relator senador Renan Calheiros, do MDB de Alagoas, alterou a proposta para ampliar os casos em que os produtores podem ser beneficiados. A senadora Tereza Cristina, do Progressistas de Mato Grosso, defendeu a busca do entendimento com a equipe do governo antes da votação. Mas, diante da falta de acordo, a votação foi mantida pelo presidente Davi Alcolumbre. A votação em plenário foi simbólica e a proposta retorna à Câmara dos Deputados, já que foi alterada no Senado.
16: E agentes de saúde de combate às endemias, profissionais que atuam em comunidades urbanas, rurais e indígenas, podem ganhar o direito a uma aposentadoria diferenciada. Uma proposta aprovada pela Comissão de Constituição e Justiça prevê o benefício para quem comprovar 25 anos de contribuição e de exercício da atividade, com idade mínima de 57 anos para mulheres e 60 para homens.
15: O texto também estabelece regras de transição e prevê apoio financeiro da União para ajudar estados e municípios a custear a medida. A PEC segue agora para o plenário com pedido de tramitação especial. Repórter Bruno Lourenço.
17: A proposta de emenda à Constituição diz que esses profissionais poderão se aposentar com idade mínima de 57 anos para mulheres e 60 anos para homens, desde que comprovem 25 anos de contribuição e de efetivo exercício na atividade. O senador Irajá, do PSD do Tocantins, destacou o papel indispensável desses profissionais na ponta da saúde, especialmente nas comunidades mais carentes.
18: Um reconhecimento de um trabalho histórico, dedicado por toda uma vida a essas pessoas que são brasileiros e brasileiras, que são, como eu costumo dizer, o SUS do Brasil de carne e osso. Eles são, sim, o SUS de carne e osso no Brasil e que nos representam em todos os lares brasileiros.
17: A proposta também cria regras de transição para quem já está na atividade. Além disso, considera a carreira como essencial e exclusiva de Estado, proibindo a contratação terceirizada ou temporária, salvo em casos de emergência em saúde pública. Para evitar o sufoco nas contas dos municípios e estados, a proposta determina que a União prestará assistência financeira complementar para compensar o aumento das despesas decorrentes das novas aposentadorias.
16: Ontem, o presidente do Senado, Davi Alcolumbre, alertou em plenário para a dificuldade de avançar com propostas que criam pisos salariais e novas despesas obrigatórias. Segundo ele, mais de 30 projetos em tramitação tratam de remuneração ou jornada de trabalho de diferentes categorias profissionais.
15: Davi Alcolumbre afirmou que reconhece a importância das reivindicações, mas defende que o impacto nas contas públicas precisa ser avaliado com cautela. O senador argumentou que a aprovação de um piso pode gerar pressão para a votação de outras propostas semelhantes e questionou se a União, os estados e os municípios teriam condições de absorver esses custos.
19: No ano de eleição, isso aqui é muito complexo, porque o que botar para votar isso aqui, todo mundo vai votar sim, por conta da eleição, e vai ter que arrumar 10 Brasil para pagar. E aí fica sendo eu o culpado que não quer dar um piso para o médico. O piso para o médico que salva a vida das pessoas no pronto atendimento. O piso para o enfermeiro. Meu Deus, bora dar. Mas o Brasil comporta isso? O Brasil vai resistir? As finanças públicas vão resistir? Na marcha dos prefeitos eles solicitaram que não votasse, porque o orçamento do Brasil não cabe.
16: Profissionais responsáveis pela confecção e adaptação de próteses e órteses ortopédicas podem passar a ter atividade regulamentada em todo o país.
15: O plenário do Senado aprovou o projeto que define as atribuições e estabelece os requisitos de formação para o exercício da profissão. Repórter Douglas Castilho.
20: O projeto voltou à análise a pedido da senadora Mara Gabrilli, do PSD de São Paulo, e define que protesistas e ortesistas são todos aqueles especialistas que profissionalmente tomam as medidas e confeccionam próteses, mas também aqueles que confeccionam palmilhas e calçados ortopédicos, mesmo que em oficina própria. Para além disso, há a exigência de que os profissionais participem de atualizações constantes a respeito das melhores práticas e modelos disponíveis. A senadora ressaltou os efeitos práticos da aprovação do projeto.
21: A gente está falando da regulamentação de uma profissão que vai mudar o destino do nosso país, que hoje demora 5 anos para entregar uma cadeira de rodas, entregar uma prótese, uma órtese, porque a gente não tem a regulamentação dessa profissão.
20: O processo de capacitação dos especialistas deverá ocorrer em escolas e cursos de educação técnica de nível médio e conteúdo multiprofissional de áreas como psicologia, biomecânica, fisioterapia e anatomia. O texto garante o ofício aos que estão no mercado há pelo menos 5 anos, comprovando curso de atualização. O projeto vai à sanção presidencial. presencial.
16: E avançou no Senado a proposta que cria a Universidade Federal do Esporte.
15: Aprovado pela Comissão de Esporte, o projeto prevê uma instituição voltada à formação acadêmica e à pesquisa no setor. O texto segue agora para votação no plenário. Repórter Rodrigo Rezende.
1: Com sede em Brasília, a Universidade Federal do Esporte, UFSport, terá por objetivo promover o ensino, a pesquisa, a extensão e a inovação no campo da ciência esportiva. Também terá foco na formação e aperfeiçoamento de gestores da área e preocupação na inclusão de pessoas com deficiência. A senadora Leila Barros, do PDT do Distrito Federal, relatora da proposta, ressalta que essa é uma demanda antiga dos profissionais da área e que a expectativa é que a instituição auxilie na obtenção de bons resultados pelos atletas brasileiros.
2: A Universidade de Esporte já era uma demanda do setor, né? A gente tem um potencial enorme. Então a gente sentia falta nesse setor, na área da ciência, da inovação, um espaço, um local em que a gente pudesse fazer essas atualizações e rapidamente chegar ao setor esportivo brasileiro.
1: Os recursos financeiros para a implantação e manutenção da UFSport virão do Orçamento Geral da União, mas com a possibilidade de auxílios e subvenções por entidades públicas e particulares. Também poderão ser feitos convênios para obtenção de recursos com instituições internacionais. Os cargos técnicos e docentes serão preenchidos por concurso público.
16: A Comissão de Constituição e Justiça aprovou a proposta que garante orçamento próprio e autonomia operacional ao Banco Central.
15: A PEC segue para o plenário, mas a liderança do governo pediu que a votação seja adiada por algumas semanas. As informações com o repórter Bruno Lourenço.
17: A proposta de emenda à Constituição aprovada na Comissão de Constituição e Justiça transforma o Banco Central de autarquia para entidade pública de natureza especial, com autonomia técnica, administrativa, orçamentária e financeira. Retira o Banco Central de vinculação a ministério ou a qualquer órgão ou sistema da administração pública e de tutela ou subordinação hierárquica. O relator, senador Plínio Valério, do PSDB do Amazonas, chegou a fazer um apelo para que a PEC, há mais de 2 anos sendo discutida, fosse votada.
22: O Banco Central precisa, essa autonomia, ela fortalece não só o sistema financeiro brasileiro, traz segurança, traz muita segurança para todos nós, cidadãos comuns.
17: O líder do governo, senador Jacques Wagner, do PT da Bahia, manifestou algumas discordâncias em relação ao texto, mas disse que não criaria obstáculo para a votação na CCJ.
23: Eu só estou dizendo que eu preciso responder ao meu ministro da Fazenda, que seja uma semana, 2 semanas, porque ele construiu um texto, eu apresentei na forma de emenda, Vossa Excelência rejeitou.
17: Por se tratar de emenda à Constituição, a proposta ainda precisa passar por 2 turnos de votação no plenário, onde terá que receber a aprovação de 49 dos 81 senadores.
16: E o Senado aprovou a indicação do ministro do Superior Tribunal de Justiça, Benedito Gonçalves, para o cargo de Corregedor Nacional de Justiça até 2028. Entre as atribuições do corregedor estão a apuração de denúncias e reclamações disciplinares contra magistrados e a fiscalização de atividades do judiciário.
15: Com edição de Paula Groba e trabalhos técnicos de Eliseu Caires, o Jornal do Senado fica por aqui. Acompanhe agora as notícias da Câmara dos Deputados. Boa noite.
16: Boa noite e até amanhã.
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25: Comissão da Câmara aprova a redução da maioridade penal para 16 anos.
26: Plenário ratifica acordos comerciais com Singapura e nações europeias.
25: Parlamentares lançam agenda com pautas prioritárias para as mulheres.
26: Boa noite. Congresso Nacional apresenta a agenda legislativa Mulheres do Brasil. O repórter Luiz Cláudio Canuto acompanhou o evento e tem mais informações.
27: A criação de cotas femininas em vagas no Poder Legislativo é uma das prioridades apresentadas por deputadas e senadoras para este ano. O projeto faz parte da agenda legislativa Mulheres do Brasil, que foi lançada em sessão solene do Congresso Nacional nesta quarta-feira. A agenda destaca leis já aprovadas e que precisam de apoio para implementação e também projetos que estão sendo analisados na Câmara e no Senado, considerados mais relevantes para desenvolvimento de ações com impacto na vida da mulher na sociedade. Universidade. A mudança, que cria cotas de 20% para mulheres nos legislativos federal, estaduais e municipais, está no projeto que institui um novo Código Eleitoral no Brasil e consolida leis e resoluções do Tribunal Superior Eleitoral em um único texto para simplificar as normas eleitorais e processuais do país. A coordenadora dos Direitos da Mulher na Câmara, deputada Jaque Rocha, do PT do Espírito Santo, afirma que apenas por meio da elaboração de leis, do aperfeiçoamento das políticas públicas e da fiscalização das ações do Estado, ocorre o aumento das oportunidades para os brasileiros.
3: A democracia só se fortalece quando mais mulheres participam da vida pública e têm as suas vozes representadas nas instituições. Mas a presença não se resume a números ou a estatísticas, porque quando uma mulher ocupa a política, não é apenas uma cadeira que se preenche, é a democracia que se amplia.
27: A deputada Tabata Amaral, do PSB de São Paulo, é coordenadora do Eixo de Atuação Partidária e Processos Eleitorais do Observatório Nacional da Mulher na Política, da Câmara dos Deputados, e destacou como conquistas recentes o aumento da licença paternidade a partir do ano que vem. Ela também lembrou a lei da distribuição de absorventes em farmácias populares e a lei que estabelece a referência em escolas das mulheres importantes na história do Brasil. Também se referiu à lei que cria cotas para a presença de mulheres em conselhos de empresas públicas e mistas.
6: A gente precisa ter nesses conselhos pelo menos um terço de mulheres e dentro desse um terço, um terço reservado para mulheres negras e para mulheres com deficiência. Como a senadora Dorinha trouxe, não dá para travar a luta por igualdade sem olhar para as mulheres negras, sem olhar para as mulheres com deficiência. Então essa é uma grande vitória que nós tivemos.
27: A agenda legislativa do Grupo Mulheres do Brasil foi elaborada pela Secretaria da Mulher numa parceria entre deputadas e senadoras. A agenda legislativa apresentada neste ano tem 7 eixos: enfrentamento à violência contra a mulher, participação política e representatividade, autonomia econômica e trabalho, saúde da mulher, orçamento sensível ao gênero, educação e formação e violência digital, além de inteligência artificial e ambiente online. Da Rádio Câmara de Brasília, Luiz Cláudio Canuto.
7: Economia. Luiz Lima, do Novo do Rio de Janeiro, menciona editoriais da imprensa que criticam a condução econômica do governo federal e o aumento dos gastos públicos. Ele alerta que a redução da jornada de trabalho pode agravar o desequilíbrio fiscal do país.
26: Na opinião de Luiz Lima, a redução da jornada afeta trabalhadores comissionados, como garçons e vendedores, e força pequenos comércios a aumentarem suas despesas com contratações. Ele avalia que a inflação dos alimentos vai corroer ainda mais o valor real do salário mínimo.
7: Tadeu Venere, do PT do Paraná, rebate as propostas de privatizar os Correios e Telégrafos diante do déficit financeiro. O parlamentar argumenta que a lógica puramente comercial para a estatal prejudicaria o atendimento a pequenos municípios e regiões isoladas.
26: De acordo com Tadeu Venere, os Correios exercem um papel social indispensável na distribuição de benefícios e na integração nacional, que não pode ser medido apenas pelo lucro. Ele cobra apoio do parlamento e do governo para valorizar os trabalhadores e recuperar o caixa da empresa.
7: Trabalho. Denise Pessoa, do PT do Rio Grande do Sul, apresentou projeto que institui medidas para o acolhimento de trabalhadoras após o fim da licença maternidade. A deputada justifica que o período de retorno ao trabalho costuma ser marcado por demissões e exclusão profissional.
26: O projeto de Denise Pessoa estabelece que empresas com mais de 20 funcionários adotem programas de atualização e preservação de cargos para as mães. Segundo ela, o mercado de trabalho não pode obrigar que elas escolham entre a carreira profissional e a maternidade.
7: Política. O Conselho de Ética aprovou nova suspensão por 60 dias do deputado Marcos Polon. A repórter Noelle Nobre acompanhou a votação.
10: O Conselho de Ética e Decoro Parlamentar da Câmara dos Deputados aprovou a suspensão do mandato do deputado Marcos Polon, do PL de Mato Grosso do Sul, por 60 dias. A punição foi recomendada pelo relator do caso, deputado Ricardo Maia, do MDB da Bahia. Marcos Polon é alvo de uma representação apresentada pela mesa diretora da Câmara. Ele é acusado de ter feito declarações de cunho ofensivo e depreciativo contra o presidente da Câmara, Hugo Mota, durante manifestação em Campo Grande, em agosto do ano passado. Marcos Polon disse que recorrerá da decisão à Comissão de Constituição e Justiça. A decisão final será do plenário da Câmara.
11: Estamos caminhando para um novo tipo de, abre aspas, democracia,
4: onde o judiciário modula as leis e acaba punindo as pessoas por emitir opiniões. E isso jamais poderia adentrar nesse recinto. É que nessa casa aqui se encontram 100% dos votos válidos.
10: Em maio, o deputado Marcos Polon já teve outra decisão pela suspensão do mandato por 60 dias, aprovada pelo Conselho de Ética por ter ocupado a mesa diretora da Câmara em uma sessão do plenário de agosto de 2025. Polon recorreu à CCJ da decisão. Da Rádio Câmara de Brasília, Noelle Nobre.
5: Eleições.
26: Hildo Rocha, do MDB do Maranhão, analisa pesquisas de intenção de voto para o governo estadual e cita estudos sobre comportamento eleitoral, para defender que governos bem avaliados tendem a influenciar a escolha de sucessores.
8: Hildo Rocha afirma que o cenário no Maranhão ainda pode mudar até as eleições, apesar dos levantamentos divulgados nos últimos meses. Ele avalia que a presença dos pré-candidatos na capital e no interior do estado deve pesar na formação do voto.
26: Valdir Trindade, do Republicanos da Paraíba, assume uma cadeira na Câmara e, em seu discurso de posse, afirma seu compromisso em priorizar a justiça social e a defesa da Constituição. Segundo ele, seu mandato vai focar no amparo às famílias e pessoas mais vulneráveis de seu estado.
8: Defensor de políticas públicas voltadas à dignidade humana, Valdir Trindade afirma que o desenvolvimento do país deve ser medido pelo cuidado com as pessoas. Ele agradeceu o apoio de lideranças paraibanas e prometeu atuar firmemente para deixar a marca de trabalho no Legislativo.
5: Segurança Pública.
26: A Comissão de Constituição e Justiça da Câmara deu aval à proposta que reduz a maioridade penal de 18 para 16 anos. Rodrigo Dazaelli, do PL de Mato Grosso, celebra a mudança porque acredita que os jovens nessa faixa etária já possuem plena consciência de seus atos.
8: Nas palavras de Rodrigo Dazaelli, a medida atende ao anseio das famílias brasileiras por leis mais rígidas e combate à impunidade. O parlamentar assinala ainda que a redução penal abre espaço para discutir também novos direitos aos jovens, como a permissão para dirigir.
26: A repórter Paula Bittar acompanhou a votação na CCJ e tem mais informações sobre as discussões em torno da proposta.
9: A Comissão de Constituição e Justiça da Câmara aprovou por 44 votos a 18 a proposta que reduz a maioridade penal dos atuais 18 para 16 anos de idade. Atualmente, jovens que cometem infrações graves cumprem medidas socioeducativas de internação por no máximo 3 anos. A proposta principal previa originalmente a plena maioridade civil e penal aos 16 anos. Isso significa que, além de responderem por crimes como adultos, os jovens passariam a ter todos os direitos da vida adulta, como casar, celebrar contratos e dirigir. O texto tornava ainda o voto obrigatório aos 16 anos e reduzia a idade mínima para se candidatar a cargos como de vereador. Mas o relator da medida na CCJ, deputado Coronel Assis, do PL de Mato Grosso, retirou as modificações na esfera civil, prevendo exclusivamente a punição criminal de jovens acima de 16 anos. Assis explicou que retirou a parte dos direitos civis para garantir que o texto tratasse de apenas um assunto, evitando, segundo ele, confusão jurídica. Além da proposta principal, ele também apresentou parecer favorável a outras duas propostas que estavam sendo analisadas em conjunto. Uma delas sugere a redução da maioridade penal apenas em casos excepcionais, como crimes hediondos ou crueldade extrema, após avaliação técnica do jovem. Já a outra propõe a redução geral para 16 anos em todos os crimes e estabelece que adolescentes de 12 a 16 anos também respondam criminalmente se cometerem crimes com violência, grave ameaça ou contra a vida. Segundo o Coronel Assis, a aprovação das propostas atende à vontade da população.
11: Representantes do povo não querem fazer a vontade do povo. Qual que é a lógica? A lógica do sentimento, né, de clamar por justiça que a pessoa tem em ter um ente querido sendo vítima de homicídio por uma pessoa de 18, 19 anos ou de uma pessoa de 17 ou 16 anos.
9: A deputada Sâmia Bonfim, do PSOL de São Paulo, por outro lado, criticou as mudanças feitas por Coronel Assis. Segundo ela, o texto original era menos pior.
12: Porque ao menos nele tinha uma redução da maioridade, não só do ponto de vista penal, mas também do ponto de vista eleitoral. Nessa, ele restringiu somente para penal. E por que que é uma aberração? Porque ele vai ser tratado como adulto do ponto de vista penal, mas do ponto de vista civil, ele vai seguir sendo lido, tratado pela justiça brasileira como um adolescente que ele é.
9: O deputado Tadeu Venere, do PT do Paraná, citou dados de um levantamento nacional de 2023 para explicar que a minoria dos jovens infratores, 12%, cometem assassinatos. Segundo ele, a justificativa de que é a população que impede a mudança não é suficiente.
0: A população pede muitas vezes que o Congresso e aqueles que roubam aqui dentro, inclusive no Congresso, também sejam presos e nem por isso são presos. A população pede que nós não tenhamos mais emenda parlamentar, que o povo quer, nessa hora não vale.
9: O deputado Mendonça Filho, do PL de Pernambuco, lembrou que uma outra proposta de mesmo teor já foi aprovada na Câmara, mas arquivada no Senado.
2: E eu, mais uma vez, defendo a PEC da redução da maioridade penal. A sociedade brasileira hoje se vê sitiada pelo crescimento da violência. 25% da população brasileira hoje vive sob a influência direta de milícias, do tráfico de drogas e das organizações criminosas que dominam territórios. E, infelizmente, boa parte do exercício do comando dessas organizações criminosas se faz, inclusive, com aliciamento de menores, menores de 18 anos.
9: A análise da proposta que reduz a maioridade penal pela Comissão de Constituição e Justiça é apenas o primeiro passo da análise do tema na Câmara. A proposta ainda precisa passar por uma comissão especial e pelo plenário em 2 turnos de votação. Da Rádio Câmara de Brasília, Paula Bittar.
13: Turismo. Bacelar do PV da Bahia relata que a Comissão de Turismo debateu o impacto na reforma tributária sobre o transporte aéreo internacional. O deputado cobra do governo federal uma solução para evitar o encarecimento das passagens devido à cobrança integral sobre o setor.
26: Bacelar avalia que o aumento da tributação ameaça o crescimento do turismo em um momento de recorde na entrada de estrangeiros no Brasil. Ele também alerta que o custo maior no transporte aéreo pode afetar cargas, empregos e produtos que chegam ao consumidor.
13: Desenvolvimento Regional. Átila Lins, do PSD, celebrou a entrega da nova Praça de Nossa Senhora de Guadalupe, em Fonte Boa, no Amazonas. A obra de revitalização do espaço público foi realizada com recursos de emenda do deputado no valor de R$1 milhão.
26: Átila Lins registra a emoção de entregar uma obra em sua região de origem. Saúda a população e as lideranças presentes à festa ocorrida no dia 6 de junho e anuncia novos projetos, como a construção de uma maternidade e de um balneário público para melhorar a vida das pessoas de Fonte Boa.
13: A cidade de Guarabira, localizada na região do Brejo, na Paraíba, vai ganhar um centro da Fundação de Apoio às Pessoas com Deficiência. É o que promete Ranieri Paulino, do Republicanos, que atuou na mobilização popular para eleger a obra como prioridade no orçamento estadual.
26: Segundo o congressista, o novo polo da FUNAD vai evitar que pacientes de cidades vizinhas viajem até 5 horas para fazer terapia na capital paraibana. Ranieri Paulino reforça que a medida garante mais qualidade de vida e saúde para as pessoas com deficiência.
13: Relações Exteriores. A Câmara aprovou acordos comerciais do Mercosul com Singapura e 4 países europeus. O repórter Antônio Vital acompanhou a votação.
14: A Câmara dos Deputados aprovou 2 acordos comerciais assinados pelos países do Mercosul, um deles com Singapura e outro com 4 países europeus, Islândia, Liechtenstein, Noruega e Suíça. Os 2 acordos abrem mercado para produtos e serviços brasileiros na Ásia e Europa. O acordo com Singapura cria uma área de livre comércio entre o país asiático e a Argentina, o Brasil, o Paraguai e o Uruguai. É o primeiro acordo comercial do bloco com um país da Ásia. De acordo com o texto, Singapura se compromete a conceder isenção tarifária imediata e integral sobre a totalidade dos produtos exportados pelo Mercosul. Já o Mercosul se compromete a eliminar tarifas sobre 95% de seus produtos e serviços, de maneira escalonada e o prazo de 15 anos. Ficam fora da isenção tarifária as máquinas, plásticos e aparelhos óticos, fotográficos e cinematográficos produzidos em Singapura. Singapura é o 8º destino das exportações brasileiras no mundo e 2º maior na Ásia, atrás apenas da China. Ao mesmo tempo, tem investimentos no Brasil em setores como construção naval e transportes, serviços financeiros e comunicações. O relator da proposta na Câmara, deputado Kim Kataguiri, do Missão de São Paulo, defendeu o aumento da relação comercial do Mercosul com Singapura.
1: Um país que é exemplo, o Sudeste Asiático é a região hoje do mundo, uma das regiões que mais crescem, exemplo de desenvolvimento, o Brasil tem muito a aprender com isso, esse é um acordo extremamente benéfico, inclusive mais benéfico para nós do que para Singapura. A gente precisa se libertar da dependência que nós temos de determinados polos econômicos e nos relacionarmos com a maior parte de atores políticos e econômicos possível do mundo, portanto, maior número de parceiros comerciais que a gente puder, melhor.
26: A Câmara também aprovou o texto do Acordo de Livre Comércio entre o Mercosul e quatro países da Associação Europeia de Livre Comércio, Islândia, Liechtenstein, Noruega e Suíça. O texto complementa o acordo firmado entre o Mercosul e a União Europeia e abre um mercado de 15 milhões de pessoas com comércio de quase 500 bilhões de dólares por ano. O acordo permite redução tarifária sobre 97% de toda a exportação entre os dois blocos econômicos. O relator do texto da Câmara, deputado Davi Soares, do Podemos de São Paulo, reforçou a importância do acordo.
17: Um projeto tão importante dessa envergadura que venha complementar o que já se iniciou com o acordo Mercosul e União Europeia. Com a aprovação do mesmo, nós fechamos aquela área e abrimos zonas para o exportador brasileiro continuar a ter um desempenho brilhante.
26: Os dois acordos prevêem salvaguardas, como a suspensão temporária das isenções no caso de aumento súbito de importações ou ameaças à indústria nacional. Tratam ainda de normas de defesa sanitária para evitar a adoção de barreiras comerciais injustificadas. Também regulam o comércio de serviços, regras para o comércio eletrônico, acesso a compras governamentais e tratamento diferenciado para micros, pequenas e médias empresas. Os textos dos acordos do Mercosul com Singapura e os quatro países europeus seguiram para análise do Senado. Da Rádio Câmara de Brasília, Antônio Vital.
18: Educação.
26: Paulo Marinho Júnior, do PL do Maranhão, cobra explicações da Prefeitura de Caxias, no leste do estado, sobre a aplicação de recursos federais para a educação. O deputado afirma que escolas e creches continuam em más condições, mesmo após repasses do Fundeb e de pagamentos de precatórios.
19: Paulo Marinho Júnior relata falhas em serviços essenciais da rede municipal, como merenda escolar e transporte de alunos. Ele pede atuação de órgãos de controle para verificar as condições das unidades e a aplicação do dinheiro reservado às reformas.
24: Direitos Humanos.
26: Carla Dixon, do PL do Rio Grande do Norte, pede urgência na aprovação de projeto que institui o Auxílio Mãe Atípica, destinado a apoiar mães ou responsáveis por crianças e adolescentes com deficiência severa ou transtorno do espectro autista.
19: Carla Dixon afirma que muitas mães têm de abandonar o trabalho para acompanhar filhos que dependem de atenção permanente, prejudicando a renda familiar. Ela ressalta que a proposta combina apoio financeiro e atendimento psicossocial para quem assume a rotina de cuidado.
26: Luiz Couto, do PT da Paraíba, apoia projeto que determina a simplificação das informações nos rótulos dos alimentos para facilitar a compreensão dos consumidores. Para ele, a medida está diretamente ligada ao direito constitucional à informação, garantindo também a liberdade de escolha.
19: O texto, segundo Luiz Couto, é amplamente respaldado por evidências científicas que associam a clareza de informação à saúde pública. O parlamentar destaca ainda que a matéria aborda a necessidade de uma transição sobre a forma como o país lida com a segurança alimentar.
26: Termina agora o Jornal Câmara dos Deputados, produzido pela Rádio Câmara, com trabalhos técnicos de Everson Urani e apresentação de José Carlos Andrade e Márcio Aquilissardi. Uma boa noite para você.
19: Uma ótima noite. A Voz do Brasil volta amanhã.
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0: Uma noite maravilhosa para você e o meu desejo é que você aproveite muito essa noite de quarta-feira, dia 10 de junho. Tudo bem por aí? Eu sou a Ana Paula Barros e passarei bastante tempo com você. Vamos ouvir a melhor programação romântica do nosso rádio. E para participar, pedir a sua música romântica favorita, 3499-136-2203. Esse é o nosso WhatsApp. E para começar no ritmo do amor, Maroon 5, She Will Be Loved.

Anita Baker's With Love. Antes, Roupa Nova Sonho, a música que o Hélio pediu pra gente, afinal do telefone 1299. Hélio, muito obrigada pela sua participação. Um beijo para a Daniela Fontes e um beijo também para o Fernando Carvalho. Aninha, é a primeira vez que participo e adoro a sua programação. Muito obrigada, Fernando. Uma ótima noite.

Somewhere Only We Know é a música que encerra, e muito bem, a sequência com Lily Allen. Depois do intervalo, eu volto com o sucesso de Lady Gaga e Bruno Mars, Die With A Smile.

0: 10h29.
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3: O órgão de defesa da concorrência do Reino Unido abriu uma investigação sobre a proposta de compra da Warner Bros. Discovery pela Paramount Skydance em um negócio avaliado em cerca de 110 bilhões de dólares. Se aprovada, a fusão criará um dos maiores grupos de mídia e entretenimento do mundo, reunindo marcas como HBO, CNN, CBS e franquias de sucesso como Harry Potter e Missão Impossível. As autoridades britânicas querem avaliar se a união das empresas pode reduzir a concorrência do setor. O negócio também é analisado nos Estados Unidos e na União Europeia. Além das questões regulatórias, sindicatos e profissionais de Hollywood demonstraram preocupação com possíveis cortes de empregos após a integração das companhias. A primeira decisão dos reguladores britânicos deve sair até o início de agosto.
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8: Tem muita coisa que a gente quer fazer e não consegue começar a fazer. Eu vou dar um exemplo. Atividade física é algo que a gente sabe que faz bem para a saúde, que a gente precisa começar, mas cadê a força, o ânimo, a vontade, né? Agora, ser disciplinado é muito mais fácil do que se arrepender daquilo que não fizemos e arcarmos também com as consequências. Sejamos disciplinados e vamos começar a fazer aquilo que já devíamos ter começado. Isso é pra mim e pra você. E você já sabe, agora tem Lady Gaga e Bruno Mars. Die with a Smile.

Passando por aqui, o Nando Reis, me diga, e quem passa também é a Melissa, final do telefone 9044, ela manda um beijão pro seu marido Alberto, hoje dia 10, eles completam 9 anos casados. Parabéns a vocês, continuem, perseverem. Obrigada pelo carinho. Um beijo para o Renan, final do telefone 4099, e um beijo também para a Sofia, ela manda um beijo para a sua irmã, a Jussara, que hoje completa 40 anos. Felicidades, Jussara, muito obrigada pela audiência.

Uma clássica da nossa MPB ao que vai chegar, Toquinho. Depois do intervalo, eu volto para te fazer companhia nesta quarta. Todas as noites eu tô aqui na rádio pra gente curtir boa música. Música.

0: 10h57.
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13: De volta com o No Ritmo do Amor. Aqui você é muito bem-vindo e a gente prepara o programa com muito carinho para você, pensando nas coisas que você pode pensar, proporcionando a você um momento só nosso para você relaxar. Participe no WhatsApp no 3499-136-2203. Lá no meu Insta você também pode deixar o seu alô. Sou Ana Paula Barros. Essa é a Beyoncé. Eagle.
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Ice House, No Promises. Antes, Rosana, O Amor e o Poder. A Suzana participa no 3499-136-2203, final do telefone da Suzana é o 2055. Ela manda um beijo para o Tiago, seu marido há 2 anos. Muito obrigada pela participação de vocês, felicidades. Um beijo para o Márcio, final do telefone 1024. Um beijo também para a Maria de Fátima. Ana, sou cozinheira, adoro seu programa, levanto cedo, mas as músicas me fazem bem. Obrigada pela sua companhia, Fátima. E bom trabalho amanhã.

E o Michael Jackson encerra a sequência You Are Not Alone, Você Não Está Sozinho. Antes, James Morrison, You Give Me Something. Peraí, eu já volto.

0: 11:27.
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6: O Departamento de Guerra dos Estados Unidos atualizou a lista de empresas que, segundo o governo americano, mantém vínculo com Forças Armadas da China. A nova relação passa a ter 188 empresas e inclui gigantes da tecnologia e da indústria chinesa. Entre os nomes adicionados está o Alibaba, o buscador Baidu, a montadora BYD e fabricantes de chips e robôs. As empresas negam qualquer ligação com o setor militar e prometem recorrer da decisão. A partir do fim de junho, o Departamento de Guerra dos Estados Unidos não poderá fechar contratos diretos com companhias presentes nessa lista. A restrição será ampliada em 2027, quando também ficará proibida a compra de produtos e serviços dessas empresas por intermédio de terceiros. A medida aumenta a pressão sobre as empresas chinesas e reforça as tensões comerciais e tecnológicas entre as duas maiores economias do mundo.
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10: Eu não sei o que você tem vivido nessa época. Eu sei é que na pior situação pode surgir uma grande oportunidade. Estejamos atentos àquilo que a vida está nos proporcionando. A verdade é que todas as coisas cooperam para o nosso bem. Precisamos estar atentos e gratos e aprender a viver um dia de cada vez. E para começar mais uma sequência por aqui, 93 Million Miles, Jason Mraz.

Viva Forever foi a música que você curtiu aqui no Ritmo do Amor com Spice Girls. A Simone Garcia tá curtindo a gente essa noite. Ela gostaria de ouvir o Fagner e eu já salvei o seu pedido, Simone. Muito obrigada pela participação. O Flávio também tá com a gente. Ana, sou motorista e não perco o seu programa por nada. Adoro essa rádio. Muito obrigada, Flavinho, e bom trabalho para você.

Para encerrar a sequência, Barry White, Just the Way You Are. Antes, Paralamas do Sucesso, Romance Ideal. Depois do intervalo, eu volto, passarei mais 2 horas só com você.

0: 11:54.
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0: A você uma ótima noite. Nós temos um encontro marcado aqui na rádio todas as noites. Você curte boa música, você viaja no tempo e, claro, pode participar. 3499-136-2203. Esse é o nosso WhatsApp. E lá no meu Insta, no Sou Ana Paula Barros, você também pode deixar o seu alô. Stephen Bishop, It Might Be You.

Don't know why, com Norah Jones. Antes, Lobão, por tudo que for. Música que a Gláucia, final do telefone 4199, nos pediu. Gláucia, uma ótima madrugada para você. Obrigada pela companhia. E um beijo também para o João Pedro. Ana, eu gosto demais do seu programa. Mande um beijo para a Fabiola, minha mãe, que hoje completa 60 anos. Obrigada pela participação, João Pedro e Fabiola. Muita saúde para você.

Roxette, Listen to Your Heart, para encerrar muito bem a sequência. Depois do intervalo tem Jennifer Lopez, You Belong to Me.

0: Meia-noite 26.
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5: O governo federal prepara uma nova regulamentação para o ECA digital, que obrigará as redes sociais a comunicarem às autoridades casos suspeitos de crimes contra crianças e adolescentes. A expectativa é que as regras sejam publicadas em julho e definam como as plataformas devem enviar as informações além dos prazos e padrões regulatórios. Os dados serão centralizados no Centro Nacional de Proteção à Criança e ao Adolescente, ligado à Polícia Federal, que ficará responsável por analisar e encaminhar os casos para investigação. Segundo o Ministério da Justiça, o Brasil recebeu mais de 950 mil denúncias de crimes digitais contra menores em 2025, um aumento de 60% em relação ao ano anterior. A medida busca agilizar o combate à exploração infantil, ao aliciamento online e a outros crimes que tenham crianças e adolescentes como vítimas no ambiente digital.
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celular 3499-136-2203. Esse é o No Ritmo do Amor. Jennifer Lopes, You Belong to Me.

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1: Roberto Carlos, amor perfeito, e um beijo para a Tatiane. Ana, gosto demais do seu programa, bom trabalho. Sou enfermeira e também estou trabalhando. Bom trabalho para você, Tati, e muito obrigada pela companhia. 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

0: Meia-noite 55.
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11: Aqui sempre tem música boa e eu continuo te fazendo companhia nesta quarta-feira. Uma linda semana pra você, cheia de novidades, de boas notícias e sempre façamos a nossa parte. A gente sabe o que é o certo, né? Balada romântica, lançada em 1986, As the World Falls Down, David Bowie.

Um dos sucessos da banda Dire Straits, Your Latest Track. Um beijo para Carla, final do telefone 0977. Um beijo também para o Vinícius Moreira. Ana, sou motorista, adoro o seu programa. Obrigada pela participação, Vinícius. E um beijo também para a Thelma. Ela participa lá no meu Insta, no Sou Ana Paula Barros. Muito obrigada pelo carinho, Thelma.

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1: O Ministério da Saúde suspendeu temporariamente a aplicação da vacina contra a dengue desenvolvida pelo Instituto Butantan após registro de 42 casos de reações adversas graves, incluindo duas mortes que ainda estão sob investigação. Segundo a pasta, estados e municípios serão orientados a interromper o uso do imunizante, mas as doses devem ser mantidas armazenadas adequadamente enquanto os estudos continuam. O governo também fará uma busca ativa por novos casos e reforçará o monitoramento de pacientes vacinados recentemente. Entre os sintomas de alerta estão febre, dor abdominal intensa, vômitos persistentes, sangramentos e sinais de desidratação. A investigação será conduzida pela Anvisa, pelo Ministério da Saúde e pelo Instituto Butantan. A suspensão não afeta a vacina Qdenga, que continua disponível no SUS para crianças e adolescentes de 10 a 14 anos.
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2: Que bom ter você pertinho, curtindo a nossa programação nesta quarta-feira. Aqui você curte boa música e, claro, pode participar a hora que você quiser. Peça sua música, mande um beijo para quem você gosta. O nosso WhatsApp 3499-136-2203. If You Leave Me Now, um dos sucessos do Chicago.

Passando por aqui é Tina Turner, What's Love Got To Do With It. E o José Roberto, o Moacir Pereira e o Faustino estão trabalhando em uma fábrica e curtindo no ritmo do amor. Bom trabalho para vocês e obrigada pela companhia.

0: Para encerrar No Ritmo do Amor dessa noite, o Nando Reis, Me Diga. Uma ótima madrugada para você, bom descanso, uma semana cheia de novidades. Esse é o meu desejo, boas notícias para você. Beijo da Ruiva, fica bem.
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0: 1:54.
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11: Você está no lugar certo e não ligou seu rádio por acaso. Tudo bem por aí? Eu sou a Ana Paula Barros e depois do No Ritmo do Amor, eu te faço companhia aqui no Sonâmbulos. Você pode participar e pedir a sua música preferida. 3499-136-2203 é o nosso WhatsApp. Aproveite a nossa programação. Nesta quinta tem muita coisa boa.
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11: A primeira de hoje é Guilherme Benuto.
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0: marcando presença no Sonâmbulos, Henrique Juliano. Se você chegou agora, esse é o Sonâmbulos e aqui você é muito bem-vindo. Uma programação feita para nossa madrugada. Até já.
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3: 2:24.
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1: A Federação de Futebol do Irã informou que os Estados Unidos retiraram a cota de ingressos destinada aos torcedores iranianos para a Copa do Mundo de 2026, que começa nesta quinta-feira. Segundo a entidade, a decisão afeta milhares de torcedores que já haviam organizado viagens e planejado acompanhar a seleção no torneio. A cota correspondia a 8% dos ingressos reservados para cada país participante. Até o momento, nem a FIFA nem o governo americano se pronunciaram sobre o caso. Em meio a tensões entre Irã e Estados Unidos, os jogadores iranianos receberam autorização especial para entrar no país apenas nos dias de treino e partida. A delegação está hospedada em Tijuana, no México, e terá de retornar ao país vizinho após cada compromisso disputado em solo americano.
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2: 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Sabia que o seu corpo é 70% água? Então não deixe a fonte secar. Eu sei que todo mundo fala dos 2 litros diários, mas vai com calma, porque é de gole em gole que você vai matar a sede desse corpão e manter a sua saúde em dia, tá bom?
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4: Muito bom ter você pertinho, curtindo a nossa programação. E onde você estiver, você pode participar pedindo a sua música preferida lá no WhatsApp, no 3499-136-2203.
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4: Agora, Billie Eilish.

0: Isso é bom demais!
1: Eita, que é bom demais! 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
2: Isso é mais um sucesso do Natanzinho.

0: marcando presença no Sonâmbulos, Diego e Vitor Hugo. Se você ligou o seu rádio agora, esse é o Sonâmbulos e eu volto já já.
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4: 2:58.
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De volta com Sonâmbulos para te fazer companhia todas as madrugadas. Se você está trabalhando, bom trabalho para você. Sonâmbulos. Quem aparece? Dilcinho.

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1: Agora todo mundo levanta a mãozinha pra cima. Bate assim com a gente. Tchau, tchau.

0: Marcando presença no Sonâmbulos, Cleiton e Romário. Mais um intervalo pra gente. Eu não demoro.
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3: 3:26.

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1: A disputa presidencial no Peru continua em aberto. Com mais de 95% das urnas apuradas, o candidato de esquerda Roberto Sanches aparece com leve vantagem sobre a candidata de direita Keiko Fujimori. Segundo a contagem oficial, Sanches tem pouco mais de 50% dos votos, enquanto Keiko soma cerca de 49,9%. A diferença é mínima e o resultado ainda não está definido. A virada aconteceu após a contagem de votos das regiões rurais, onde o candidato de esquerda tem maior apoio. A eleição ocorre em meio a uma profunda crise política no país. Nos últimos 10 anos, o Peru teve 9 presidentes e enfrenta a baixa confiança da população nas instituições. A expectativa agora é pela contagem final dos votos para definir quem assumirá a presidência peruana pelos próximos 5 anos.
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2: 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Nada de ficar no sofá, hein? 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
0: A sua melhor companhia nas madrugadas. Eu tô de volta com Sonâmbulos.
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0: Chega junto, Gustavo Lima.

0: presença no Sonâmbulos. Agora tem Jorge Mateus. Aqui no Sonâmbulos sempre tem música boa. Depois do intervalo, eu continuo com você.
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3: 3:55.
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0: Uma ótima madrugada pra você. Chegando Gustavo Mioto.

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0: presença no Sonâmbulos, Matheus e Cauã.
1: Hora do intervalo comercial e dá tempo de você tomar água e olhar o seu celular. Peraí.
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4: 4:27.

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1: A Comissão de Constituição e Justiça da Câmara dos Deputados retoma nesta terça-feira a discussão da proposta que reduz a maioridade penal de 18 para 16 anos no Brasil. O texto altera a Constituição para permitir que jovens a partir de 16 anos respondam criminalmente como adultos. Atualmente, menores de 18 anos estão sujeitos às regras do Estatuto da Criança e do Adolescente. O relator da proposta retirou os trechos que também mudavam regras eleitorais, mantendo apenas o tema da maioridade penal. Se aprovada na CCJ, a PEC ainda precisará passar por uma comissão especial e depois pelo plenário da Câmara, onde serão necessários pelo menos 308 votos favoráveis para sua aprovação.
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3: A sua madrugada tem nome, Sonâmbulos. Hora de ouvir Luan Santana.

0: hora de encerrar o Sonâmbulos de hoje e eu já posso te desejar um dia muito abençoado. Foi muito bom passar esse tempo com você e eu quero te lembrar que mais tarde a gente conversa e você pode sim pedir a sua música favorita lá no WhatsApp no 3499-136-2203. Beijo da Ruiva, fica bem. Eu te encontro mais tarde.
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0: Muito bom dia pra você. Bora, quinta-feira. E eu, Luciano Leão, já tô aqui com você em mais uma edição do Pé no Barro, onde você se encontra com a saudade. Hoje, dia 11 de junho, dia da Marinha Brasileira. Pois é, ela que protege aqui as nossas costas. É a Marinha do Brasil, sempre trabalhando muito forte. Olha, pra você hoje, vai ter Milionário e Zé Rico. Vai ter Edson e Hudson. E pra

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2: Um turista brasileiro poderá ser multado e até ter o acesso futuro proibido ao Parque Nacional do Iguaçu após invadir uma área restrita das cataratas para recuperar um celular que havia caído. O caso aconteceu no último fim de semana e foi registrado em vídeo. As imagens mostram um homem se pendurando na passarela e descendo até uma área próxima às quedas d'água, colocando a própria vida em risco. O Instituto Chico Mendes, responsável pela unidade de conservação, informou que aguarda um relatório detalhado para avaliar as medidas cabíveis. Entre as possibilidades estão advertência, multa e restrição de acesso ao parque. A administração das cataratas reforça que é proibido ultrapassar guarda-corpos ou tentar recuperar objetos sem o auxílio das equipes de segurança. O objetivo é evitar acidentes em uma das áreas turísticas mais visitadas do Brasil.
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3: Vamos matar a saudade? Então vamos de Christian Ralph. Você tá com o pé no barro.

0: coração mais uma vez. Que Deus possa abençoar grandemente a vida de cada um de vocês. E que nós possamos estar juntos mais e mais e mais vezes, se Deus assim nos permitir. Obrigado, Brasil!
1: Valeu, moçada!

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0: Vem que a coisa aqui continua boa demais. Eu sou o Luciano Leão e por aqui a gente vai relembrando as histórias. O sertanejão vai rolando solto aqui, viu? É a turminha que gosta de resgatar aquelas que estão no fundão do baú. Olha, vamos abrir essa hora pensando, hein? A frase Pé no Barro hoje pra você tá dizendo o seguinte: tudo, mas tudo que você aprende será seu maior bem. Ninguém tira o seu conhecimento, viu? Ninguém tira o que você aprendeu, ninguém vai tirar de você, não. Você vai carregar pro resto da vida e vai fazer coisas boas com esse conhecimento. Agora tem o Gustavo Lima.

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4: Mais saudade pra você. Vamos relembrar uma de Adalberto e Adriano.

Por aqui o Pé no Barro. Eu, Luciano Leão, já tô indo. Obrigado pelo seu carinho, obrigado por sua companhia. E amanhã você pode voltar que a gente vai estar aqui, ó, à sua espera. Todo dia a gente tá aqui trazendo sempre o melhor, tá bom? Um beijão, gente. Valeu! Ah!

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0: Olá, eu sou Cido Gameiro, tô chegando, um ótimo dia pra você, está no ar mais uma edição do Fique Por Dentro e a gente começa muito bem com a previsão do tempo. A quinta-feira será de tempo estável na maior parte do país. No Nordeste, entre Feira de Santana e Boquim, o sol aparece entre nuvens e a possibilidade de chuva rápida e isolada. No Centro-Oeste, de Ponta Porã até Brasília, o tempo segue firme, com manhãs mais amenas e baixa umidade durante a tarde. No Sudeste, Belo Horizonte e Junqueirópolis terão dia de sol e temperaturas agradáveis. No Sul, Ampere, Florianópolis e Cruz Alta começam o dia com frio mais intenso, mas com boas aberturas de sol ao longo do período. E você fica sabendo também. ONU critica a política migratória dos Estados Unidos durante a Copa do Mundo. TSE cria comissão para acompanhar uso de inteligência artificial nas eleições. Essas e outras informações você ouve a partir de agora no Fique Por Dentro. E começamos com Diego e Vitor Hugo, Tubarões.

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1: O rendimento médio dos brasileiros chegou ao maior nível da história em 2025. Segundo dados do Instituto Brasileiro de Geografia e Estatística, a média mensal foi de R$ 3.367, uma alta de mais de 5% em relação ao ano anterior. A pesquisa mostra também que mais brasileiros passaram a ter alguma fonte de renda. Ao todo, 143 milhões de pessoas receberam dinheiro por meio de trabalho, aposentadoria, programas sociais ou outras fontes. O trabalho segue como a principal fonte de renda da população. A massa salarial dos trabalhadores somou mais de 361 bilhões de reais por mês em 2025. O rendimento médio do trabalho também cresceu e chegou a R$ 3.560. Mesmo com o avanço da renda, o IBGE destaca que as desigualdades regionais ainda são grandes. A região sul apresentou a maior renda média do país.
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1: No Fique por Dentro, a gente vai para a primeira edição do Torcida Brasil. Copa do Mundo é cheia de histórias incríveis. Em 2026, algumas delas vão acontecer dentro da mesma família. O Mundial terá irmãos jogando juntos e até irmãos defendendo seleções rivais. Pela França, os irmãos Luca e Theo Hernandes vão compartilhar o sonho de conquistar uma Copa do Mundo juntos. Já por Curaçao, os irmãos Leandro e Juninho Bacunha ajudaram o país a alcançar uma classificação histórica para o torneio. Mas os casos mais curiosos são os da família divididas. Nico Williams vai defender a Espanha, enquanto o irmão Iñaki Williams jogará por Gana. Outra dupla é formada por Derek Lucassen, que representa a Gana, e Brian Brubey, convocado pela Holanda. Tem ainda os irmãos Doué com Derizé jogando pela França e Guela pela Costa do Marfim. Os irmãos Sutar com John defendendo a Escócia, adversária do Brasil, e Harry vestindo a camisa da Austrália. Prova de que a Copa do Mundo, a paixão pelo futebol, consegue unir famílias e às vezes colocá-las em lados opostos no campo. América!
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1: E continuamos por aqui com mais música.
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0: música, muita informação. Você está no Fique Por Dentro. Vamos ao intervalo. Daqui a pouquinho tem mais.
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4: 714.

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0: E seguimos por aqui no Fique por Dentro. Agora tem Gustavo Lima, retrovisor.
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1: As retiradas da caderneta de poupança superaram os depósitos em mais de 41 bilhões de reais nos quatro primeiros meses deste ano, segundo dados do Banco Central do Brasil. De janeiro a abril, os brasileiros depositaram cerca de 1 trilhão e 390 bilhões de reais, mas sacaram mais de 1 trilhão e 430 bilhões. O movimento acontece em meio ao aumento do endividamento das famílias e a baixa atratividade da poupança em comparação a outros investimentos. Com taxa de juros em patamar elevado, aplicações de renda fixa e até bolsa de valores têm apresentado rendimentos mais interessantes. Além disso, muitos brasileiros estão usando o dinheiro guardado para pagar dívidas e organizar as contas.
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1: A Embraer registrou a maior receita da história para o primeiro trimestre. Segundo o balanço divulgado pela empresa, o faturamento entre janeiro e março de 2026 chegou a R$7,6 bilhões. O resultado representa um crescimento de 18% em relação ao mesmo período do ano passado. A fabricante, com sede em São José dos Campos, informou que o desempenho foi impulsionado principalmente pelas áreas de aviação comercial e defesa. No primeiro trimestre, a empresa entregou 44 aeronaves, quase 50% a mais do que no ano anterior. A carteira de pedidos também bateu recorde e ultrapassou US$32 bilhões. A Embraer também mantém os investimentos em tecnologias futuras, como o projeto do carro voador desenvolvido pela subsidiária EVE.
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1: O jornal britânico Financial Times afirmou que o fim da escala 6x1 no Brasil colocaria o país em linha com grande parte do mundo ocidental. A reportagem destaca que, enquanto alguns países discutem a semana de 4 dias de trabalho, o Brasil ainda busca reduzir a jornada de 6 dias para 5 dias a semana para milhões de trabalhadores. Segundo o governo, a mudança poderia beneficiar cerca de 15 milhões de pessoas com emprego formal e outros 37 milhões com a redução da carga horária de 44 para 40 horas semanais. O texto também mostra que o tema divide opiniões. Entidades empresariais alertam para possível aumento de custos e impactos no emprego. Já estudos do IPEA indicam que a mudança seria viável, sem prejuízos significativos ao mercado de trabalho. As propostas para acabar com a escala 6x1 seguem em discussão no Congresso Nacional.
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0: Um ótimo dia pra você. Você está no Fique Por Dentro. Muita informação e música. A gente faz uma paradinha pra um café. Daqui a pouquinho voltamos.
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3: 7:36.

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13: E seguimos por aqui no Fique por Dentro com Bruno Marrone. Ai que vontade.

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1: A Corte de Comércio Internacional dos Estados Unidos decidiu que o presidente Donald Trump não tinha autoridade legal para impor as tarifas globais de 10% sobre importações. A decisão foi tomada por 2-1 e considerou que as taxas não estão de acordo com a Lei de Comércio de 1974, usada pelo governo americano com base para o aumento dos impostos. Mesmo assim, as tarifas continuam valendo para a maioria dos importadores. O bloqueio foi limitado a pequenas empresas e ao estado de Washington, que conseguiram comprovar prejuízos diretos. As empresas alegaram que o governo tentou contornar uma decisão anterior da Suprema Corte dos Estados Unidos, que já havia suspendido outro pacote de tarifas de Trump em 2025. O governo americano informou que vai recorrer da decisão. O caso pode ter impacto nas relações comerciais internacionais e em novas taxas sobre produtos importados.
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0: Copa do Mundo dos Estados Unidos, México e Canadá começa hoje, dentro de algumas horas. O Estádio Azteca, no México, recebe a cerimônia de abertura e abre a 23ª edição da Copa. E algumas músicas conseguiram marcar tanto os torcedores ao longo desses quase 100 anos de torneio que, ao tocar os primeiros acordes, a memória viaja direto para uma Copa específica. Esse ano, a FIFA aposta em Dai Dai com Shakira e Burna Boy. Falando em Shakira, é impossível não lembrar de Waka Waka da Copa de 2010, na África do Sul, uma das músicas mais emblemáticas da história dos mundiais. No Brasil, em 2014, We Are One, com Pitbull, Jennifer Lopez e Cláudia Leite, tomou conta das rádios. Put your flags up in the sky. Em 2018, a Rússia entrou no ritmo de Live It Up. Qual foi a música da Copa que mais marcou a sua vida? E qual mundial você guarda com mais carinho na memória?
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0: E continuamos por aqui com mais música.
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0: Olá amigo, olá amiga ouvinte, momento despertar para o amor. Somos convidados a diariamente nos tornar melhores, despertando para o amor. Por isso, a reflexão e a bênção para a sua vida. Gostaria de falar hoje sobre a importância da reconciliação e do perdão. O que é reconciliar-se? Indica que eu posso novamente tornar possível a relação que eu tinha com tal pessoa. A reconciliação é primeiro uma atitude que acontece dentro de mim, ou seja, eu me reconcilio interiormente com aquela situação e com aquela ferida e não desejo nenhum mal a outra pessoa. Estou reconciliado com aquilo que ela me fez e agora eu já passei por uma transformação. A dor já não me fere. É a ideia de que a ferida se tornou em mim uma pérola. Na verdade, a ostra, quando ela é machucada, aonde ela fica machucada, ela faz surgir dali uma pérola. Então nós podemos transformar aquilo que nos machuca em pérolas, que é diferente. O perdão, por sua vez, está ligado à reconciliação. No perdão eu me liberto da energia negativa que ainda restou em mim devido ao ferimento. Quando a gente não perdoa, a gente fica como que com aquela faca fincada em nós. E essa faca continua nos ferindo. Por isso que o perdão é libertador. Uma pessoa que consegue perdoar se liberta. Ele se liberta também do poder da outra pessoa. Então, eu, no perdão, eu entrego a ferida e eu deixo para outra pessoa. Eu me livro disso. Eu solto a amarra que eu tinha com aquela outra pessoa, pensando que ela devia pagar, pensando que eu poderia me vingar. Não, eu perdoei, por isso estou livre daquela pessoa, daquela situação. E é isso que, de fato, traz uma força interior muito grande. Por isso eu desejo a você capacidade de se reconciliar e perdoar, porque isso é de Deus. Quando a gente olha para Jesus, a gente percebe a força positiva do perdão. O perdão, de fato, liberta e renova. Vamos rezar. Senhor Jesus, em tuas mãos confiamos a nossa vida, confiamos o nosso trabalho, confiamos as preocupações. Dai-nos sempre saúde do corpo e do espírito, serenidade e paz interior. Que possamos caminhar fazendo a tua obra no mundo acontecer. E nisso encontremos sempre mais felicidade e realização. O Deus amor te cure, o Deus amor te transforme, o Deus amor te sustente e ele te abençoe. Em nome do Pai, do Filho e do Espírito Santo. Amém. Muito obrigado. Segue as nossas redes sociais e um abraço do Padre Ezequiel.
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16: Salve, salve, galera! Muito bom dia! 8 horas com 8 minutos, manhã de quinta-feira, dia 11 de junho. Dia importante, né? Começa a Copa, véspera, Dia dos Namorados, que legal. Estamos começando por aqui, nosso TBT da Música na 91.7, para viajar no tempo com você, ouvinte, curtindo a gente aqui em Ampere, para você da região que curte o 91.7. Uma boa manhã de quinta-feira, muitíssimo obrigado pela audiência, pelo carinho, pela companhia, onde quer que você esteja curtindo a gente. Nesta manhã de quinta-feira, temperatura de 14 graus aqui em Ampere, a chuva nos acompanha, né? Ainda nesta quinta e amanhã sexta, depois teremos um sábado e domingo de muito sol para poder aproveitar também, porque a chuva se faz necessária, né? O nosso Bom Dia Interativa destaca para você o esporte daqui a pouquinho, 8h30 da manhã, 8h45, aquela dica super especial para sua vida com o nosso quadro Bem Viver. A partir das 9 horas da manhã, na 91, tem Kel Dias e o Cido com as previsões do horóscopo e do Departamento de Jornalismo. Chega às 9h30 da manhã, com muita informação importante para você também, na programação 91.7, tá bom? Te convido para você fazer parte da programação de hoje, através do nosso WhatsApp, direto aqui no estúdio, no 469-9935-6377. Deixa por aqui o seu bom dia, o seu abraço, manda o seu sucesso preferido para quem você quiser, a gente curte junto com você aqui na programação, aquela música, aquela que marcou aquele momento especial na sua vida, aquela que não sai da sua memória, aquela que te traz aquela saudade gostosa. A gente mata a saudade de novo aqui na programação do nosso Bom Dia Interativa. Para você que nos ouve aqui em Ampere, para você na região, para você que está mais longe com a gente no digital. E a gente agradece demais a sua audiência, você longe daqui curtindo a programação do nosso Bom Dia Interativa, tá bom? Dado aqui as informações da nossa agenda de hoje e também todas as informações que são necessárias para a gente começar super bem a nossa programação no Bom Dia Interativa, tem a primeira de hoje com Jimmy Cliff, aqui em Ciclerdal.

0: Cidade Negra, no som da 91.7, a sombra da maldade, 8h18, esse é o TBT da Interativa, e assim, a gente começou super bem a programação 91.7 com clássicos pra você, eu volto em instantes, bom dia.
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0: 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Bom dia, Ampere Região. Obrigado pela audiência por aqui, TBT. Até às 10 horas da manhã na programação 91.7. Para você que está com a gente, curtindo a programação Interativa FM aqui em Ampere, no Daia do Rádio. Para você que está no digital com a gente mais longe, tá bom? Obrigado pela companhia. Para você que também está no digital aqui em Ampere, obrigado por estar conosco aqui na programação 91. Seguinte, ó. Informações importantes para você, porque neste final de semana tem eventos aqui no nosso querido município de Ampere. Neste sábado acontece o Bazar Solidário do Projeto Lute, no Centro Social, com início às 7 horas da manhã. Estarão disponíveis roupas e calçados a preços simbólicos, tá bom? Também no sábado acontece a tradicional feijoada do Cursílio. Deliciosa demais sempre, né? No Parque Santa Terezinha, a partir das 11h30. Fichas estão disponíveis também à venda aqui na rádio, no valor de R$40, tá bom? E à noite, o Rotary Club promove a sua tradicional macarronada.

0: Conquista, Claudinho Buchecha aqui na Supermanhã 91.7, fechando essa sequência no TBT Interativa, 8 horas 31 minutos.
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0: Muito bem, 8 horas com 32 minutos, é hora de informação esportiva para você na programação 91.7. A Copa do Mundo começa nesta quinta-feira com recorde de seleções, né? Com estas novas regras, a abertura aí da 23ª Copa do Mundo começando nesta quinta-feira, sensacional. Hoje à tarde está marcado, né? México e África do Sul, inclusive, abrem aí a Copa do Mundo a partir das 14 horas, a cerimônia de abertura e o jogo inaugural aí desta Copa histórica. Aí a partir das 14 horas você acompanha as emoções, né? Desta abertura da Copa do Mundo 2026. Vamos destacando informações do mundo esportivo aqui por Ampere, porque ontem o Ampere Futsal fez um embate super complicado contra o CAD Guarapuava, grande equipe do futsal paranaense, que entregou aí a vitória cara pro Ampere, né? Ampere venceu por 3-2 num jogaço e importante vitória, porque o Ampere chega à terceira colocação com 17 pontos, a um ponto do Itaipulândia, que é o segundo colocado, e por enquanto a um ponto do líder Manuel Ribas, que também tem 18 pontos. Porém, o Manuel Ribas tem uma partida a menos, que é inclusive com o CAD Guarapuava, se não me falha a memória. Posso estar falando besteira agora, né? Então vamos seguindo, Bregui. Tem uma partida a menos aí o Manuel Ribas, e o Manuel Ribas nesta situação, chegando aí, poderia chegar a 21 pontos, e o Ampere iria disputar aí a segunda colocação com o Itaipulândia. Mas as duas últimas rodadas aí a gente destaca que foram ótimas para o Ampere, né? Nós tivemos o Itaipulândia e o Manuel Ribas empatando em 0-0, no final de semana que o Ampere goleou o Palmas por 6-0, tivemos empates do Itaipulândia contra o Coronel em 4-4, mesmo acontecendo entre dois vizinhos e Cândido Abdiabeu Futsal em 4-4, resultados que deram a sua oportunidade do Ampere, que pontuou com duas vitórias, chegando aí a 6 pontos, sair de 11 para 17, encostar aí novamente nos líderes e estar aí dependendo apenas de si nos confrontos diretos que ainda tem na competição para poder pular lá para cima na ponta da tabela e liderar esta Copa União. Parabéns para a rapaziada e boa sorte na sequência do trabalho aí para a semana também, tá bom? Destacando agora para você o que rolou ontem nos amistosos internacionais. Seleções ontem se enfrentaram também, né? Nos amistosos internacionais. E nós tivemos Portugal, inclusive, vencendo o seu jogo com vida do meme aí, nada mais, nada menos do que o Cristiano Ronaldo, né? Perdeu alguns gols ontem que ele não costuma perder, mas deu uma espanada no taco, como diz outro, e a bola foi longe. Portugal 2-1 na Nigéria. Inglaterra fez 3-0 fácil na Costa Rica, e a Bolívia perdeu para a Argélia por 4-0. Jogos de seleções ontem. Pela Série B do Brasileirão, Novo Horizontino goleou Goiás fora de casa por 4-0. Ceará 2-1 no Avaí. Sport e Atlético empataram em 1-1. Jogos que movimentaram aí o futebol, de importância para você também aqui na programação 91.7. Mas esporte a gente destaca para você às 10h30 da manhã, e a gente fala mais sobre Copa do Mundo e, claro, também do vôlei, porque teve seleção brasileira na Liga das Nações de Vôlei Masculino. 10h30 tem mais durante o Manhã Total. Um forte abraço e até lá.
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2: 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Bom dia, Ampere Região. Muito obrigado pela companhia de todos vocês aqui na programação 91.7. Tá rolando por aqui o TBT da 91 nesta super quinta-feira. Uma previsão de chuva que era para isso mesmo, né? Está acontecendo. E amanhã ainda tem essa chuvinha. Depois, final de semana chega com muito sol aí no sábado e domingo para a gente poder aproveitar também. Um grande abraço para você que nos ouve no comércio, para você na indústria, para você no seu carro. Boa viagem. Vá com calma, vá de boa, vá com tranquilidade. A gente quer que você esteja curtindo a programação 91.7. Obrigado por estar conosco aqui na programação 91. Agora é hora de curtirmos uma do Raul Seixas para a gente matar a saudade aqui na programação 91. Para você que está aí curtindo a Interativa FM, está com a gente na programação interativa, é hora de curtir nosso amigo Pedro. Simbora!
3: Atenção!

0: White Snake, aqui na Supermanhã 91, Here I Go Again, On My Own, pra gente matar saudade aqui na Supermanhã 91, de boa música, né? 8h48, a gente vai rapidão aqui pro intervalo. Daqui a pouquinho eu tô de volta com muito mais sucesso pra você. E já já, sucesso da galera também, quero mandar um salve por aqui pra minha amiga Daiane, que deixou o recado. Tá curtindo 91, pediu o som do Kansas, a gente rola. E agora que eu vi que ela pediu uma do Raul Seixas, e eu acabei de rolar uma do Raul aqui. Perdoe-me, minha amiga Daiane, não tinha visto sua mensagem antes, tá bom? Mas Kansas chega já já aqui na Supermanhã 91.
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5: Hoje eu vou falar do efeito protetor da aveia. Desde que você passou a polvilhar aveia no seu mamão de todo dia, já sabe, né? Ela derruba as taxas de colesterol e previne doenças cardíacas. Agora, o que os cientistas não tinham certeza, até um estudo recente na Austrália, é de como isso acontece. Eu vou explicar. A fibra solúvel do cereal, chamada beta-glutana, altera a ação do bile, o fluido produzido pelo fígado, o que dificulta a absorção vinda da dieta. Para obter esse benefício, combine no mínimo 2 colheres de sopa de aveia por dia a uma alimentação saudável. E preste atenção, não vá muito além. O excesso pode arrastar nutrientes como a vitamina D.
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3: 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Bom dia, 8h53, o som da galera. Kansas, Carry On My Wayward Son. Valeu, Daiane. Obrigado pela audiência.

0: Serra Malho, Jardim das Acácias, fechando pra gente super bem a primeira hora do nosso Bom Dia Interativa. É isso aí, meus amigos. Boa música pra você aqui na super manhã do nosso Bom Dia Interativa. Curtimos também Kansas neste bloco pra gente fechar super bem a nossa primeira hora de TBT com você, ouvinte, aqui no Bom Dia Interativa. Muito obrigado pela audiência, pelo carinho, pela companhia. Onde quer que você esteja com a gente, curtindo a programação 91. É o seguinte, ó. A gente vai pro intervalo, já já tô de volta com muito mais para você aqui na super manhã do nosso Bom Dia Interativa e retorno também com o que é o Dias e Concido e as previsões do horóscopo.
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0: Interativa, 9:04.
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0: ZYX 940, essa é a Interativa FM, este é o Bom Dia Interativa. Sou Pablo Neto com você até as 10 da manhã nesta super quinta, 11 de junho, TBT da 91.7, até as 10 com você, ouvinte. Obrigado pela companhia.
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0: A segunda hora traz para você Bom Astral, com que é o dia exercido, e também o nosso Interativa News com informação importante. Mas antes disso, a boa música se faz presente por aqui com o nosso TBT.

0: Nenhum de nós, canção da meia-noite no som da Interativa FM, 9 horas 20 minutos, uma boa manhã para você. Curtimos ainda Fábio Júnior, Rio Canoa, na programação 91, TBT rolando até as 10. Obrigado pela audiência. 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
2: O Bom Astral está no ar e as previsões para hoje, né, Kel?
3: Bora, Cido, começando com quem é de Áries, hein? Olha, Áries, hoje os assuntos familiares podem concentrar a maior parte da sua atenção. Tente equilibrar o trabalho com as tarefas e obrigações em casa. A praticidade e o realismo para lidar com o que vier pela frente serão a melhor maneira de começar o dia com o pé direito. O número para hoje é o 36 e a cor é o branco.
2: Touro, no trabalho você pode usar sua habilidade para se comunicar e trocar ideias. Assim será mais fácil terminar qualquer tarefa pendente. É um bom momento para esclarecer um mal-entendido e valorizar quem faz parte da sua vida. Número 38, cor prata.
3: Agora com você, Gêmeos, atenção! Você vai dar aquele show na hora de lidar com o dinheiro e pode encontrar novas oportunidades muito lucrativas se seguir a sua intuição. Embora sua habilidade nas finanças siga em alta, também é importante avaliar gastos e encontrar um equilíbrio nas contas. O número para hoje é o 18 e a cor é o rosa.
2: Alô, Câncer, no trabalho você vai se sentir de ânimo renovado para encarar qualquer parada. Seu jeito mais seguro e decidido pode ser interessante em alguns pontos, mas foque nas tarefas primeiro se quiser se livrar disso rapidinho. Número 52, cor laranja.
3: E daqui a pouco a gente volta, viu? Com mais previsões para o seu horóscopo aqui no Bom Astral. Para quem é leão, virgem, libra e escorpião.
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9: Sempre interagindo com você. 9 horas 26 minutos. A gente tem um pouquinho mais de bom astral por aqui. Que é o Dias e o Cido com a gente nesta manhã.
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10: E seguimos por aqui com um bom astral, né, Kel?
11: É isso aí, Cido. Bora que chegou sua vez, Leão.
10: Opa!
11: Atenção, Leãozinho. Se depender da lua, você vai sonhar com paz e sossego. Mas se ainda não ganhou na Mega Sena, vai ter que encarar o trabalho, Cido. Ai, não vai ter jeito.
10: Pensei que vinha uma coisa melhor.
11: Ó, o jeito é agir nos bastidores pra dar conta de tudo que precisa fazer, seja no trabalho ou em casa, tá? O número pra hoje é o 15 e a cor é o bege.
10: Virgem, as amizades ganham destaque. No trabalho, sua interação com os outros vai correr com mais tranquilidade. Ouvir os outros pontos de vista e trabalhar suas habilidades de relacionamento vão te ajudar no caminho para o sucesso. Número 60, cor preto.
11: Agora é com você, Libra. Atenção, Librinha. Com o foco totalmente centrado no trabalho, você vai esbanjar pique para cuidar de tudo o que aparecer pela frente no serviço. As estrelas indicam que pode se sair muito bem ao montar projetos mais ambiciosos para o futuro. Seu número hoje é o 10 e a cor cereja.
10: Escorpião, sua curiosidade está mais aguçada hoje e você não vai deixar passar a oportunidade de aprender coisas novas, inclusive no trabalho. Talvez tenha que fazer um esforço extra para dar conta do serviço sem se distrair, mas é preciso deixar a diversão para mais tarde. Número 31, cor violeta.
11: E daqui a pouco a gente volta, hein, com as últimas previsões para o seu horóscopo aqui no Bom Astral, para quem é Sagitário, Capricórnio, Aquário e Peixes.
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9: Valeu, obrigado, Kel Dias. Obrigado, Cido. Um grande abraço para vocês. Obrigado pela parceria conosco aqui na programação 91.7. Dia 20 de junho acontece.

Converse na comunidade da Linha Freire, lá no pavilhão da comunidade Linha Freire, dia 20 de junho. Jantar dançante beneficente em prol de Luiz Fernando. Você, sua família, seus amigos, convidados para participar e fazer a diferença nessa causa, tá bom? O valor da ficha é de R$ 25,00. Animação do Neco e do Eduardo. Reservas podem ser feitas pelo 469-9926-5670 para você aproveitar o cardápio com risoto no tacho, maionese, pão e saladas. Tá bom? Não esqueça, tem que levar pratos e talheres. Recado importante para você na audiência com a gente, aqui na programação interativa. Daqui a pouquinho tem o Interativa News. Agora é hora de Bryan Adams cantar pra gente. Somebody...

0: palpite, Vanessa Rangel no Som Interativa, 9h37. Pausa para música, a gente vai para informação Interativa News. Já já tô de volta com mais para você. Boa quinta.
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3: A carreta do programa agora tem especialistas do Ministério da Saúde. Vai ficar até sexta-feira, dia 12 de junho, em Francisco Beltrão. A previsão era de conclusão dos serviços para o dia 3 de junho, mas devido à grande demanda dos municípios, o prazo foi postergado por mais uma semana. A carreta é equipada com aparelho de tomografia e está estacionada no Parque de Exposições. Diariamente, uma média de 74 exames é feita em pacientes encaminhados pelas secretarias de saúde. As tomografias são realizadas sem custos, os laudos são assinados por médicos radiologistas do SUS e enviadas diretamente aos municípios para que os médicos deem os encaminhamentos necessários. O programa do governo federal visa reduzir as filas de espera por exames especializados, como é o caso da tomografia. Dos demais municípios, os pacientes são trazidos de ônibus, van ou micro-ônibus para fazer as tomografias. As informações são do Jornal de Beltrão.
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2: 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Bom dia, 9 horas 43 minutos. Só para contrariar essa tal liberdade no TBT Interativa. Bom dia para você.

0: No mesmo olhar, o som de Christian Ralph no som da Interativa, pra gente matar a saudade de boa música sertaneja também por aqui no TBT 91.7. 9h51, é hora de fechar. Parceria de Kel Dias e Cido com a gente.
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2: E vamos aí aos últimos signos do nosso Bom Astral de hoje, né, Kel?
3: É isso aí, Cido. Chegou a vez de Sagitário. Vou te contar, Sagita. O dia promete mudanças e surpresas pela frente, especialmente no trabalho. Ainda bem que no final tudo vai se ajeitar da melhor maneira para os seus interesses. A saúde também pede atenção e fazer alguns ajustes e mudanças nos seus hábitos pode ser uma ótima pedida, tá? Hoje o seu número é o 11 e a cor é o cinza.
2: Atenção, Capricórnio. As estrelas avisam que tudo o que foi feito em sociedade tem mais chances de sucesso. E esse pode ser o momento que esperava para conversar sobre uma parceria de trabalho. Mas você também pode destacar em serviços que envolvem o contato direto com o público. Número 42, cor azul.
3: Agora com você, Aquário, atenção! É um bom dia para focar nas tarefas de rotina, inclusive as que precisam ser feitas em casa e finalizar tudo que estiver pendente. Com tanto serviço pela frente, talvez seu dia não seja muito divertido. Mas nem tudo é perfeito, né? E o seu esforço vai dar muitos frutos lá na frente. O número é o 22 e a cor é o preto.
2: E chegou sua vez, Kel. Peixes no ar. Tire proveito da criatividade e da habilidade para lidar com as pessoas para se destacar no trabalho. À tarde, a comunicação também conta com good vibes, que pode se sair bem se precisar resolver algo fora do seu local de trabalho, falar em público ou marcar uma reunião. Número 23, cor branco.
3: Então tá, essas foram as previsões de hoje pra você.
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0: Sempre interagindo com vocês, este é o Bom Dia Interativo, um grande abraço para vocês. Estamos chegando ao final do nosso programa. Antes de trazer o último som por aqui, eu quero falar para você da AEDO, para você que não conhece aí a AEDO. Autorização aí de eletrônica de doação de órgãos, né? Em cartório, completando aí 2 anos, com aqui no estado do Paraná, mais de 3 mil cidadãos já formalizaram digitalmente o desejo de doar órgãos e completando 2 anos deste formato. De forma digital, você pode também se colocar como doador de órgãos, tá bom? Você pode acessar este processo, ele é totalmente digital, né? Realizado aí por meio da plataforma do e-notariado. O interessado acessa o portal oficial da AEDO, solicita gratuitamente um certificado digital notarizado, realiza aí uma videoconferência com o tabelião de notas e assina eletronicamente o documento indicado de quais órgãos deseja doar. A autorização passa a integrar aí automaticamente a Central Nacional de Doadores de Órgãos, podendo ser consultada por profissionais autorizados do Sistema Nacional de Transplantes, e o documento também pode ser revogado caso você não queira mais ser doador a qualquer momento, aí por você que de repente se manifesta como doador, tá bom? Beleza? Recado super importante para você também que está aí curtindo a nossa programação. Nosso programa fica por aqui, agradeço a sua audiência, a sua companhia. Já já, Vanderlei Silva chega trazendo por aqui o Manhã Total na programação 91.7. Eu quero agradecer demais a sua audiência, o seu carinho, a sua companhia nesta manhã gostosa demais de quinta-feira com mais um TBT aqui na programação 91.7. Tá bom? Beijo no seu coração, paz e saúde. E amanhã a gente chega, sexta-feira, com o Dia dos Namorados aqui na programação 91. E fechando bem a nossa semana de trabalho com você, ouvinte. Até amanhã, tchau, tchau.
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17: Interativa pontualmente 10 horas.
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0: Olá, muito bom dia, Ampere. Bom dia a toda a região. Estamos chegando com Manhã Total para você aqui na 91,7. Manhã de quinta-feira, 11 de junho de 2026. Grande abraço onde quer que você esteja ligadinho na sintonia da melhor. A partir de agora, muita música, muito sucesso, informação, previsão do tempo, notícias do esporte e a sua interatividade pelo nosso WhatsApp, sempre online, no 99356377. Vai lá, participa, interage com a gente aí nesta manhã de chuvinha, né? Chuvinha boa aí nesta quinta-feira. Daqui a pouquinho a previsão do tempo para saber como é que fica o final de semana, saber se houve alterações, né? Se vai continuar tudo na mesma. Mas o friozinho tá chegando, tá vindo cada vez mais próximo e cada vez mais frio. Primeirona,
31: tá nos carros,
0: Gustavo Lima, Assunto que Dói.

0: Eles, a interativa, agora são 10h10, tá aí o som de Zé Neto e Cristiano, cadeira cativa, fechando o primeiro bloco do nosso Manhã Total no oferecimento de Madan Calçados, Orang Cervejaria, Notável Móveis e ACAMP.
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4: E olha, você sabia que muitos acidentes em dias chuvosos acontecem por falta de visibilidade? É, e nem sempre a culpa é da chuva não, viu? Palhetas ressecadas, vidro engordurado e sistema de esguicho sem água são problemas muito mais comuns do que a gente imagina. A dica do Automotors é que você teste as palhetas periodicamente e faça ainda a troca ao primeiro sinal de falhas. Outro cuidado importante é manter o reservatório do limpador abastecido. É que você sabe, né? Enxergar bem é tão importante quanto frear bem. E é aquela história, muitas vezes a segurança começa antes mesmo do carro sair da garagem.
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0: Bora lá, Interativo, agora 10 horas e 15 minutos, 10 e 15, bom dia, ótima quinta-feira, você ligadinho na sintonia da 91. Olha, no dia 20 de junho acontece o Jantar Dançante Beneficente em prol de Luiz Fernando, no pavilhão da comunidade Linha Freire, e no cardápio, risoto no tacho, maionese, pão e saladas. A animação fica por conta de Neco e Eduardo, do Redoma Galponeira. O valor da ficha é apenas R$ 25,00. Você pode fazer a sua reserva pelo telefone WhatsApp 999-26-5670. Repetindo, 999-26-5670. Não esqueça de levar pratos e talheres. Então, participe, traga sua família e seus amigos. Sua presença fará toda a diferença nessa causa. Bora lá, seguindo em frente, mais sucesso chegando, Henrique Juliano, Seja Ex.
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0: Beleza, interativa, tá aí o som da banda Pérola Negra, Eternizar, fechando por aqui mais um bloco de sucessos no oferecimento de Farmácia Popular Paranaense, Agroveterinária Amperense, Leve Calçados, Franpodóloga e Supermercado Jeitênis.
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0: Muito bem, vamos trazendo o boletim da Copa do Mundo 2026 e a seleção de Marrocos, adversária do Brasil na estreia da Copa do Mundo neste sábado, sofreu duas baixas importantes à véspera do Mundial. O atacante Abdi Ezzalzouli, um dos principais destaques da equipe marroquina, foi cortado após sofrer uma lesão no joelho direito durante o amistoso contra a Noruega. O prazo de recuperação é de cerca de 3 semanas. Outra baixa é o zagueiro Naif Aguerdi, que já vinha enfrentando problemas físicos desde março. Mesmo levado ao Mundial na expectativa de recuperação, o defensor não conseguiu reunir condições de jogo e também foi retirado da lista. Para as vagas, Marrocos convocou o Marouane Sadani, do Al-Fateh, da Arábia Saudita, e Amine Bay, do Angers, da França. A notícia aí, né, representa um alívio para a seleção brasileira, já que Ezzalzouli era uma das principais armas ofensivas dos marroquinos, jogador veloz, habilidoso e capaz de desequilibrar partidas. Já Aguerdi é uma referência defensiva aqui e traz, né, experiência internacional ao setor. Mesmo assim, o Brasil não deve esperar facilidade. Marrocos segue sendo uma seleção competitiva, organizada taticamente e que costuma dificultar a vida dos adversários. A equipe africana chega enfraquecida, mas continua sendo um rival que exige atenção total na estreia. Então, sábado tem Brasil e Marrocos, às 19 horas, no horário de Brasília. Copa do Mundo começa e a seleção de Carlo Ancelotti já vê seu primeiro adversário chegar com problemas importantes no elenco.
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7: Bora lá, Interativa, agora 10 horas e 30 minutos. 10 e 30, bom dia, final de semana chegando. Sabadão tá aí, olha, neste sábado acontece o Bazar Solidário do Projeto Lute no Centro Social, a partir das 7 horas da manhã. E estarão disponíveis roupas e calçados a preços simbólicos. Também no sábado será realizada a tradicional feijoada do Cursílio no Parque Santa Terezinha a partir das 11h30 da manhã. E as fichas estão disponíveis, você encontra aqui na recepção das rádios, no valor de apenas R$ 40,00. E à noite o Rotary Club promove sua tradicional macarronada dançante ali no pavilhão do bairro Nossa Senhora das Graças, e a retirada de marmita será a partir das 18h30 e o jantar será servido às 19h30. Haverá telão para os participantes acompanharem o jogo da seleção brasileira e após o jantar tem animação com o grupo Estrela Azul. As fichas também você encontra aqui na recepção das rádios no valor de apenas R$ 35,00. Bora lá, agora são 10h31, daqui a pouquinho vamos atualizar a previsão do tempo para ver como é que fica aí o final de semana. Enquanto isso, bora lá, curtindo o sucesso de Zezé de Camargo e Luciano, Irmão da Lua, Amigo das Estrelas.

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0: Beleza, Interativa 10 horas e 41 minutos. Como é que tá o tempo lá fora? Aí tempinho fechado, nublado, chuvinha, garoa, 16 graus é a temperatura neste momento.
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0: Vamos nessa, Interativa, agora são 10 horas e 45 minutos. Chegou a hora de atualizar a previsão do tempo. Aí hoje, como é que fica? Aí a máxima, segundo o CIMEPAR, não passa dos 17 graus. Previsão de chuva para hoje aí de 12 milímetros, 12 a 15 milímetros. Aí nesta quinta-feira, amanhã, sexta-feira, mais chuvinha, trazendo mais frio. Aí máxima 17, mínima 10 graus. Previsão de 6 a 10 milímetros de chuva. Sábado, a chuvinha dá uma folga, o sol reaparece, porém mais frio, hein? Um friozinho pela manhã aí de 8 graus, máxima 19. Domingão não tinha previsão de chuva, agora tem. Tem previsão aí de 7 a 10 milímetros de chuva. Para domingão, máxima 16, mínima 10 graus. E olha, tem previsão aí, né, de um friozinho tenso se aproximando aí do Paranazão Velho. É, o Paraná deve enfrentar aí uma mudança significativa no tempo aí nos próximos dias, né? Após um período de chuva e instabilidade, uma forte massa de ar polar avança pelo sul do Brasil a partir da próxima semana. A previsão indica queda acentuada das temperaturas em todo o estado, com possibilidade de geadas em várias regiões e termômetros próximos de zero grau nas áreas mais frias do sul do país. Nas serras do Rio Grande do Sul e Santa Catarina, não está descartada a ocorrência de chuva congelada e até episódios isolados de neve. A chegada do frio, antes da chegada do frio, o Paraná ainda terá dias de chuva. Temporais podem ocorrer entre quinta e sexta-feira, com maiores volumes previstos para as regiões norte e centro-oeste do estado. Pois é, primeiro vem a chuva, depois o frio, e aí a segunda quinzena de junho promete ser uma das mais geladas do ano até agora, com condições favoráveis para geadas e temperaturas muito baixas em toda a região sul. 10 horas 48 minutos, bora que bora, seguindo em frente com o nosso Manhã Total. Marília Mendonça, segundo amor da sua vida.

0: Beleza, tá aí o som do Gustavo Lima fechando a primeira horinha de sucessos do nosso Manhã Total. Tá proibido terminar.
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0: 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Pontualmente 11 horas.
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bem interativa, agora são 11 horas e 3 minutos, 11 e 3. Bom dia, ótima manhã de quinta-feira para você, ligadinho na sintonia da melhor. E já estamos de volta e olha, atenção, você que está procurando oportunidade de trabalho, o Ítalo Giampieri realiza um mutirão de empregos no dia 17 de junho, a quarta-feira, das 9 da manhã até as 3 da tarde, na Agência do Trabalhador, ali na Rua Presidente Kennedy, número 1500. São diversas oportunidades com benefícios como vale alimentação, prêmio de assiduidade, plano de crescimento profissional e salário acima da média do mercado. Informações pelo WhatsApp 46 99109-6027. Participe e aproveite essa oportunidade para ingressar no mercado de trabalho. Vamos que vamos, abrindo mais uma linha de música, Eduardo Costa, Imagina Eu.

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1: Luan Santana e Léo Foguete. Luan City Festival, São Paulo.

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1: Muito obrigado, São Paulo!

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3: Amiga, eu acho que as tortas salgadas não podem faltar no seu repertório. Por causa disso, hoje eu vou compartilhar com você uma receita de torta de sardinha e legumes. Você vai precisar de 3 ovos, 2 xícaras de chá de leite, 1,5 xícara de chá de farinha de trigo, 50 gramas de queijo parmesão ralado, 1 colher de sopa rasa de fermento em pó, 2 latas de sardinhas, 1 lata de seleta de legumes escorrida, sal e pimenta do reino a gosto, óleo e farinha de trigo para untar. Abra as latas de sardinha e reserve o óleo. E depois bata no liquidificador os ovos, o leite, a farinha, o óleo da sardinha e o queijo até homogeneizar. Acrescente o fermento, a sardinha grosseiramente picada, os legumes, o sal e a pimenta. E então misture com uma colher. Coloque essa mistura em uma assadeira de 25 centímetros por 35 centímetros. Essa deve estar untada e enfarinhada. Leve ao forno médio pré-aquecido a 180 graus por 35 minutos ou até dourar. Depois, corte e sirva em seguida. Enjoy!
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7: Amanhã, sim, interativa, agora 11 horas e 20 minutos, 11 e 20. Olha, jantar beneficente em prol da reconstrução da casa de Nelson Santos. Participe você também, né? E entre nesta causa. A comunidade do Açari está promovendo um jantar beneficente para auxiliar na reconstrução da casa do senhor Nelson dos Santos, né, que foi destruída por um incêndio ali no bairro Açari. O evento será realizado no pavilhão do bairro Açari, com início às 19 horas, a partir das 19, e no cardápio carne, arroz e saladas. Os participantes devem levar pratos e talheres e crianças até 10 anos não pagam. As fichas custam apenas R$ 35,00 e você pode fazer aí sua reserva de ficha pelo telefone WhatsApp 99310440, repetindo 99310440. E além de participar do jantar, você também pode colaborar com a campanha de arrecadação de materiais de construção para a reconstrução da residência. Os vales podem ser deixados no Maronês Materiais de Construção. Agora 11 horas e 23 minutos, chegando eles, trai a véia, lembrança boa.

0: Desocupa, Matheus Vargas e Kleber Cauã, fechando mais um bloco de sucessos no oferecimento de Única Centro Odontológico, Móveis Conforto, Leve Calçados, Vet Clean, Ampernet e Concrevale.
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1: A rodovia PR-180 foi completamente interditada após um sinistro de trânsito registrado na madrugada dessa quinta-feira, por volta da 1 da manhã, próximo ao trevo da Vista Alegre, envolvendo um caminhão com placas do Rio Grande do Sul, que seguia sentido Francisco Beltrão a Enéas Marques. O caminhão tombou na pista e a carga que estava no baú, produto químico pesticida altamente tóxico, vazou e espalhou pela rodovia. O condutor de 29 anos sofreu ferimentos, foi socorrido pelo Corpo de Bombeiros, sendo encaminhado à UPA de Francisco Beltrão. O local foi interditado nos dois sentidos da via pela Defesa Civil até a remoção da carga sem prazo determinado para liberação. Equipes da Polícia Rodoviária e do DR estão orientando os condutores dos carros pequenos e caminhões para utilizar vias alternativas. As informações são do portal PP News.
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10: É isso aí, já estamos de volta com o nosso Manhã Total. Agora são 11 horas e 36 minutos. Bom dia, você aí já preparando aquele almocinho gostoso. Já quase na hora do rancho, né? Bom demais. Bora lá, chegando mais sucesso pra você. Xande Avião, Henrique Juliano, não

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7: Muito bem, o nosso Manhã Total desta quinta-feira vai ficando por aqui. Muito obrigado pela sua audiência, pela sua companhia. Não esquecem, a partir das 16 horas estaremos juntos novamente com o Arrastão da 91. Bom almoço, fiquem com Deus e até lá. Tchau, tchau.

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9: Meio dia um.
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0: Meio-dia e 14.
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3: Meio-dia 28.
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2: Meio-dia e 44.
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3: Bora lá, gente amiga, bora lá, moçada. Começando mais uma edição do nosso programa Interatividade por aqui na sua 91.7. É mais uma tarde se iniciando. E claro, hoje é quinta-feira, hoje dia 11 do mês de junho. TBT, pra você com o nosso ouvinte curtir com a gente, hein? TBT lindo e maravilhoso, trazendo aquelas músicas do passado pra você, nosso ouvinte, curtir com a gente na 91.7, aquelas músicas que marcaram a época, aquelas músicas dos anos 2000, hein? Popzinho, também rock nacional, tudo de bom e, claro, sertanejo anos 2000, pra não faltar aqui no nosso TBTzão bom demais, beleza? Já te aguardo por aqui no 46999-356377. Pede aquela música que marcou a sua vida, que marcou a sua época, que a gente toca com muito amor, com muito carinho pra você curtir hoje no nosso TBT da 91.7. 1:04, eu começo, hein? Traia Véia e Lô Pereira, Wi-Fi aqui na nossa programação.
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1: Traia véia como um Luan Pereira saindo pra você, nosso ouvinte. Uma hora com sete, vem com a gente, vem com a Interativa, hein? Justin Bieber e Nicki Minaj chegando pra você. Beauty and a Beat aqui na nossa programação. 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

0: Em 1:13 aqui na sua Interativa FM. Aquele grande abraço para todo mundo que está ligado e sintonizado com a gente na 91.7. Curtindo o nosso TBT, hein? TBTzão da Interativa durante toda a tarde. Também curtimos neste bloco musical Justin Bieber, Nick Minaj, também Traia Véia e Luan Pereira saindo para você, nosso ouvinte, em 1:03, né? Coisa boa demais, você curtindo com a gente. Hoje começa a Copa, hein? Hoje começa a Copa do Mundo. Hoje começa a Copa do Mundo, este ano 2026. Aí logo, logo eu falo para você dos jogos que vão rolar no dia de hoje. Claro, citando, né, os jogos da Copa do Mundo que vão rolar no dia de hoje. Mas vale a emoção, né? Brasilzão vai estrear no sábado. Sábado. Mas hoje tem já Copa do Mundo, né? As criancinhas mais novas que gostam bastante de acompanhar todos os jogos. Logo, logo eu falo para você, nosso ouvinte, fica ligado, né? Sempre as informações eu vou trazer para você aqui na nossa programação musical, beleza? Eu trago para você já a curiosidade, hein? Com o nosso Drop do Pet.
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3: Hoje a gente traz aqui uma cena que todo dono já viveu. Você tá lá, sentado, tranquilo, e de repente o pet aparece com um brinquedo na boca e deixa bem na sua frente. A primeira reação é pensar, ah, ele quer brincar. E muitas vezes é isso mesmo, tá? Mas esse gesto vai além. Trazer um brinquedo é uma forma de compartilhar algo importante. É um convite pra interação e uma demonstração de confiança. Pro pet, aquele objeto tem valor e ele escolhe dividir esse momento com você. É uma pequena atitude que revela muito sobre o vínculo entre vocês.
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0: Não sai daqui, eu já volto. Na sequência tem pra você Cleito e Romário com Zé Neto e Cristiano.
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4: 1:18, Cleiton Romário e Zé Neto Cristiano chegando pra você. Não namora.

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1: Murilo Huff, Saudade Estranha, saindo pra você aqui na nossa programação musical. Tá bom, tá uma maravilha, hein? Tá gostoso demais. Olha só, ontem o Ampere Futsal vencia o CAD Guarapuava de virada e assumia a terceira colocação na Copa União. Mais informações você encontra lá no site radioampere.com.br. Beleza? Chegando pra você, Charlie Brown Jr. Só os loucos sabem. Hoje, quintou, dia 11 de junho. Coisa boa demais. Hoje tá liberado o TBT, hein?

0: Charlie Brown Jr. saindo pra você, só os loucos sabem. Uma hora com seus 25 minutos aqui na nossa programação musical. Hoje é quinta-feira, hein? Quinta do TBT, você curtindo com a gente. Muito obrigado desde já pela sua audiência. Espero que a sua tarde venha ser uma maravilha, hein? E claro, não se esqueça do seu guarda-chuva, hein? Tempinho tá meio louco. Umas horas tá de solzinho, outras horas já, ó, já tá escurecendo o solzinho. Tô dando aquela olhadinha aqui pela janela, rapaz do céu, hein? Coisa boa demais. Hoje é bom pra já, né? Começar o final de semana, a gente, o pessoal, né, que gosta de ficar em casa, hoje é bom pra ficar em casa, debaixo da coberta, fazer aquele chocolate quente, claro, com aquela pipoquinha e se jogar no sofá pra assistir aquele filminho, aquela série com o mozão, com a família também, né, com a filharada. Coisa boa demais, né, gente? Coisa boa. Eu sou um dos que gosta do friozinho, hein? Sou um dos que gosta do friozinho pra ficar debaixo da coberta, né? Ficar com o pessoal, ficar com a família é coisa boa demais. Já tem gente que não gosta mais do friozinho, né? Prefere o calor. E logo, logo, né, o frio se inicia oficialmente, dia 20. Aliás, dia 21, né, é o início do inverno oficialmente, durando até o mês de setembro, né, gente? Então, tem bastantes meses aí pra gente já ir se acostumando com o frio novamente, né? Já ir se acostumando com o frio novamente, né? Coisa boa demais, uma hora com 26, eu trago pra você o nosso primeiro Interativa News, hein? Deixando você bem informado por aqui na Interativa FM.
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2: A equipe do Grupo de Operações de Trânsito realizou na tarde passada em Francisco Beltrão a abordagem de um veículo Ford Focus, que já era conhecido pelos policiais devido ao envolvimento em diversas infrações de trânsito. Durante a fiscalização, os agentes verificaram a documentação do automóvel e constataram a existência de 345 notificações de trânsito, acumulando débitos superiores a R$ 81 mil. Além disso, foi constatado que a condutora estava com a CNH vencida desde 2020. Diante das irregularidades, o veículo foi recolhido ao pátio da 30ª Siretran. As informações são do portal PP News.
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0: Uma hora com 29, hein? Já volto. Na sequência tem Felipe Ferrari saindo pra você aqui na nossa programação. Felipe Ferrari, hein? Na sequência, musicaça boa demais deles.
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3: 1:31, Felipe Ferrari chegando pra você, a carta de Larissa.

Coisa boa demais, Calvin Harris e Pharrell Williams, Fuse. Essa daqui foi lançada em 2017, né? 2017 já faz aí 9 anos, meu Deus do céu, hein? Como o tempo passa. Agora eu trago pra você Coldplay, a música Yellow, 1:37. Essa daqui que já foi lançada lá nos anos 2000, hein? Fez muito sucesso e ela fala sobre devoção incondicional e amor não correspondido. Bora curtir mais TBTzão aqui na nossa programação musical. Bora de Coldplay, então!

Coisa boa demais, curtimos Coldplay aqui na nossa programação, música Yellow também, por aqui Kevin Harris e Pharrell Williams, Fields e Felipe Ferrari também na nossa programação musical. Agora, 1 hora e 41 minutos, falo pra você dos jogos que rolam no dia de hoje, pra você estar acompanhando, é claro, hein? Hoje teremos então a tão sonhada, um dos primeiros jogos da Copa do Mundo, hein? Às 4 da tarde, o primeiro jogo entre México e África do Sul. Já às 11 horas da noite teremos Coreia do Sul e República Tcheca, né? Esses jogos pelo Grupo A rolando no dia de hoje. Para você, né, ficar ligadinho na programação, né? Então esses são os jogos do Grupo A. Amanhã teremos o Grupo B, no sábado o Grupo C, no domingo, né? Uma partida, aliás, não sairá no domingo, somente outra do Grupo D, né? Entre Austrália e Turquia, mas conforme vai passando os dias, os jogos também vão rolando aí, né? Logo, logo se encerra, então, a fase de grupos. E, claro, tem as quartas, tem as oitavas, tem as semis. E a gente torce pro nosso Brasilzão, né? Só o Brasil, aliás, joga sábado. Às 7 horas da noite começa o jogo entre Brasil e Marrocos, né? Marrocos, que tem uma seleção bem forte até, né? Marrocos tem uma seleção bem fortinha. Eu creio que desse grupo que o Brasil caiu, né, seja o último, o único a realmente se preocupar realmente, né? E logo de cara, né, sendo o primeiro jogo que vai acontecer neste sabadão, Copa do Mundo, então Brasil e Marrocos às 7 horas da noite se enfrentando. E claro, trouxemos para você os jogos que rolam no dia de hoje. Olha só, a gente tem mensagem por aqui da nossa ouvinte Elizabeth, olha só, o Valdeci Medeiros, estão completando 32 anos de casado, olha só, meus parabéns, vou até mandar os parabéns por aqui, ó, meus parabéns pra vocês, hein, os aplausos por aqui, ela pediu com a Vicky Souza, né, eu vou escolher por aqui com o Jean e Giovanni, né, é sertanejo, bem bonitinho pra eles, então, com o Jean e Giovanni, trago por aqui a mesma canção, né, Amor Eterno, só outra que foi regravada pela Vicky Souza, né, uma artista de inteligência artificial, mas vou trazendo pra você com Jean e Giovanni por aqui, e eu agradeço, claro, aí a Elizabeth e o Valdecir que estão ligados com a gente, e desejo tudo de bom, né, esses 32 anos que virem mais e mais, aí, aninhos de casado pra vocês, né, tem com certeza longas histórias aí sobre esse casamento, com certeza, hein, meus parabéns pra ele, aproveitem o dia de hoje, né, olha só que interessante, um dia antes do Dia dos Namorados, então, vem os presentes duplicados aí, brincadeira à parte, beleza, bora então com Jean e Giovanni, Amor Eterno, bora lá, gente!

0: Salve então pros pombinhos aí completando seus 32 anos de casado, hein? Era com Renan e Raí a outra adaptação, né? Peço perdão aí pra eles. Eu escolhi com Jean e Giovanni, mas aqui no nosso sistema não tinha com Renan e Raí, né? É outra canção então. Mas muito obrigado sempre pela audiência. Mando os parabéns por aqui. Peço perdão, hein? Escolhendo a canção errada por aqui, né? Com Jean e Giovanni, infelizmente escolhi. Mas fica então aquele grande abraço e desejo sorte. Espero que eles estejam participando, né? Da promoção do Dia dos Namorados que está rolando lá no nosso Instagram. Né, eles também participam e merecem ganhar, sem sombra de dúvida. Aí, você que ainda não participou, dá tempo, hein, de você participar. Entrar lá no nosso Instagram, @interativampere, é a terceira publicação no nosso perfil, né? Se você, claro, pessoal, o casal, né, que não tem, infelizmente, acesso aí às redes sociais, pode pedir pro seu filho, né, estar dando aquela ajudada pra você, pra vocês estarem se inscrevendo, né? Desejo a todos boa sorte, né? Logo, logo vai ser o sorteio, hoje, aliás, né, dia 11 de junho. Vai ser realizado o sorteio, então fique esperto para você não perder de jeito nenhum, beleza? Já volto na sequência, tem Skank para você.
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0: Interativa FM. 1h49, já tô de volta. Skank, vamos fugir, chegando pra você aqui na nossa programação musical.

Skank, vamos fugir, 1h52, trago pra você agora Victor e Léo, hein? O Granfino e o Caipira chegando pra você na nossa programação musical.

Victor Léo saindo pra você, o Granfini e o Caipira, hein? 1h54, muito obrigado a você que está me acompanhando. Logo, logo tem o nosso dia de hoje na história. Trago pra você agora B5, só mais uma vez, chegando aqui na nossa programação musical.

0: B5 em Só Mais Uma Vez. A gente traz agora pra você o nosso dia de hoje na história, 1:57, lá no ano de 1770, o navegador James Cook registrava sua passagem pelas impressionantes Grandes Barreiras de Corais, o maior sistema de recifes de coral do planeta, hein? Vale a pena você pesquisar e dar aquela olhadinha. Já no ano de 1895, acontecia a corrida Paris-Bordeaux-Paris, considerada uma das primeiras grandes competições da história do automobilismo. Os veículos mal passavam da carruagem, de carruagem motorizadas, né? Mas aí, naquela época, já despertava grande fascínio. Deixa eu ver o que mais por aqui. No ano de 1962, a banda The Beatles realizava uma das gravações iniciais de Love Me Do, uma música que abriria caminho aí pra Beatlemania e uma revolução na música popular. E olha só, um clássico do pop agora, hein? No ano de 82, o clássico ET, o Extraterrestre, dirigido por Steven Spielberg, chegava às telinhas, hein? E emocionava as plateias do mundo inteiro, hein? Com certeza, um pessoal mais antigo, né? Perdão em falar, mas com certeza já assistiram esse filme. Eu mesmo, eu já ouvi falar, mas nunca assisti, hein? Eu sou mais novinho. Brincadeira à parte, hein, gente? Esse é o nosso dia de hoje na história, contando os fatos interessantes aí do dia de hoje, do dia 11 de junho, na nossa programação musical. E claro, eu já fico por aqui com a nossa primeira hora musical. Na sequência, eu volto com mais uma hora de sucessos pra você.
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0: Coisa boa demais, 2:01.
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0: vem pra cá, hein?
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0: Tá gostoso demais, uma ótima tarde pra você, nosso ouvinte. Vem com a gente, vem com a Interativa, mais uma horinha de sucessos pra você, duas.

É de Paulo e Paulino saindo pra você no céu dos braços teus. 2:06, vem com a gente. É no 469-9995-6377 pra você mandar seu oi e seu boa tarde pra gente, beleza? Trago mais sucesso por aqui, hein? Titãs, Epitáfio, na nossa programação musical. Vem com a gente, vem com a Interativa. Ótima tarde pra você!

0: BTS Wins saindo pra você. Essa daqui saindo em especial pro nosso ouvinte Mari, né? Que mandou mensagem aqui pra gente, pediu essa canção do BTS. Também curtimos por aqui Titãs, Epitáfio e também de Paulo e Paulino no Céu dos Braços Teus. 2:11. Vem com a gente, vem com a interativa. Tá gostoso demais, né? Hoje, quintou. Eu já tô pensando no final de semana. Tem que estar animado, né? Tem que estar pra cima pra curtir hoje, né? Hoje, TBTzão, dá pra você postar lá no Instagram aquela fotinha bonita, hein? Aquela fotinha, quem sabe que você tava meio feinho, mas que tem lembrança boa, né, gente? Coisa boa demais, né? Trago mais curiosidade pra você com o nosso Casa e Design. Não sai daqui, hein? Bora de curiosidade.
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2: Casa e Design. Se você acompanha o mundo da decoração, já deve ter notado que os materiais naturais estão super em alta. Madeira, palhinha, linho, algodão e fibras naturais estão aparecendo em móveis, objetos e revestimentos. Isso tem um motivo, tá? Esses materiais, eles trazem sensação de acolhimento e deixam a casa mais atemporal. Diferente de algumas modas que passam rápido, eles continuam bonitos por muitos anos. Se você quer modernizar a casa sem correr o risco de enjoar, essa é uma excelente aposta.
1: 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De volta a qualquer momento na programação.
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0: Já volto aí na sequência e tem pra você João Bosco e Vinícius.
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0: 2:15, João Bosco e Vinícius, hein? Tô falando sério, tô falando mesmo, hein? Bora curtir mais sucesso na nossa programação.

0: Zezé de Camargo Luciano em Sonho de Amor saindo pra você. 2:22, eu continuo. Gustavo Lima e Bruno Marrone, nem dormindo consigo te esquecer, hein? Bora lá, bora de mais sucesso.
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Gustavo Lima com Bruno Marrone, hein? Nem dormindo consigo te esquecer. Imagina uma dessa, hein? Nem dormindo você consegue esquecer a pessoa. Que amor é esse, né? Rapaz do céu, que sofrência, aliás, né? 2 horas e 25 minutos. Hoje, quinta-feira, dia 11 de junho. Hoje é o dia 162 deste ano de 2026, completando em seus 44,4%. Na lua minguante estamos e na semana número 24. Hoje é dia da Marinha Brasileira. Dia do Educador Sanitário, dia também de São Bernabé, olha só que interessante. E claro, hoje é a abertura da Copa do Mundo do ano de 2026. Falo para você um pouco sobre o Dia do Educador Sanitário e depois falo, claro, Dia da Marinha Brasileira, né? O Educador Sanitário é o profissional responsável por investir, alertar e orientar a população sobre práticas de higiene e cuidados sanitários adequados. O seu trabalho é fundamental para evitar a propagação de doenças e melhorar a qualidade de vida das comunidades. Para exercer essa função, o educador sanitário necessita de uma formação, competências que vão além do conhecimento técnico. Além disso, é essencial conhecer bem a realidade sanitária da comunidade onde ele atua, né? Adaptando as suas ações às necessidades locais, então, né? O primeiro curso dedicado à formação de educadores sanitários foi criada pela Universidade de São Paulo lá no ano de 1920, com o desenvolvimento das áreas de enfermagem e saúde pública. A procura por essa

0: resumindo aí, cuida do Porto, né? Cuida do Porto, resumindo, né, gente? Então, parabéns, eu sei que existem, né, famílias aí, tem pessoas que servem na Marinha, outros na Aeronáutica, né? Aqui na nossa cidade de Ampere, com certeza, há famílias, né? Então, dá aqueles parabéns pro seu filho, pro seu neto, pro seu sobrinho, né? Que faz parte aí da Marinha Brasileira hoje. Parabéns pelo dia dele, claro, né? O profissional e sanitário também, educador sanitário também, pelo seu dia hoje, beleza? Agora, 2 horas e 28 minutos, eu vou pro intervalo, na sequência eu volto. Olha só, Cristiano Araújo, né? E Jorge Mateus, eu gosto de tocar o Cristiano Araújo, né? Dá saudade do cara, o cara era bom, cantava muito, né? Minha tia gosta bastante, o José gosta bastante do Cristiano Araújo. Na sequência, então, trago pra você nosso ouvinte, Cristiano Araújo e Jorge Mateus, na sequência pra você nosso ouvinte.
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0: 2 horas e 32. Cristiano Araújo e Jorge Mateus, a música Efeitos.

Vitor Clay saindo pra você o sol, 2 horas e 39 minutos, tá chegando mais sucesso pra você aqui na nossa programação musical. Bruno Mars, hein? The Lazy Song, bora curtir.

0: Bruno Mars saindo pra você, The Lazy Song, da nossa programação musical, 2 horas e 42 minutos. Também curtimos por aqui Vitor Clay e Cristiano Araújo na nossa programação com o Jorge e Matheus, hein? Olha só, trago algo bem importante, né? Você que está à procura de emprego aqui na nossa cidade Ampere, conhece alguém que está à procura de emprego? Atenção, né? As vagas de emprego. O Ítalo de Ampere está realizando um mutirão de empregos no dia 17 de junho, na próxima quarta-feira, das 9 horas da manhã até as 3 horas da tarde, na Agência do Trabalhador, na rua Presidente Kennedy, no número 1500. São diversas as oportunidades com benefícios como vale alimentação, prêmio de assiduidade, plano de crescimento profissional e salário acima da média de mercado. Mais informações você encontra no WhatsApp 4699-109-6027. E também, claro, aí você que procura de emprego, pessoal mais jovem, né? Que está à procura de emprego, pode encontrar aí, quem sabe, a sua vaga, né, de emprego aí na próxima quarta-feira, então, beleza? Dado o recado por aqui, muito obrigado a você que está nos acompanhando. Aquele grande abração para todo mundo, hein? Falo mais de coisas boas para você, hein? 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Boa sorte pra você, claro, boa sorte pro seu pet, que vai ficar cheirosão, coisa boa demais, né, gente? Eu vou pro intervalo, na sequência eu volto. Na sequência, aliás, tem pra você Fernando e Sorocaba na nossa programação.
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LS Jack saindo pra você, Carlen, ó, se você tem uma vez, Carlen, ó, já sabe qual música mandar pra ela, brincadeira à parte, hein, gente? A gente continua por aqui, 2 horas e 53 minutos, né? Eu trago agora pra você Marília Mendonça, Alô, Por

0: de entrar.
1: Ê, sofrência boa demais. Marília Mendonça saindo pra você. Alô, porteiro. 2 horas e 56 em dia 20 de junho, gente. Acontece o jantar dançante beneficente em prol de Luiz Fernando. Vai acontecer lá no pavilhão da comunidade Linha Freire. No cardápio, isoto no tacho, maionese, pão e saladas. A animação aí fica por conta do Neco e Eduardo do Redoma Galponeiro. O valor da ficha, apenas R$ 25,00. As reservas você pode fazer pelo telefone 46-999-26-5670, hein? Lembrando você, não esquecer de estar levando pratos e talheres, né? Vale a pena você estar aí entrando em contato e já deixando o seu sabadão bem animado, né? Dia 20 vai acontecer aí num sábado. Outro jantar beneficente também bastante importante, gente, é em prol da reconstrução da casa de Nelson dos Santos, né? A nossa comunidade está promovendo esse jantar beneficente para auxiliar na reconstrução da casa do senhor Nelson dos Santos, destruída aí por um incêndio no bairro Açari. O evento vai ser realizado no pavilhão do bairro Açari, com início às 7h30, no 7h30 da noite, né? No cardápio, carne, arroz e salada. Os participantes devem levar pratos e talheres e crianças até 10 anos de idade não pagam. As fichas aí custam apenas R$ 35,00 e as reservas você pode fazer pelo 46999-310440, né? Além de você estar participando do jantar, você também pode colaborar com a campanha de arrecadação de materiais de construção para a reconstrução da residência. Os vales podem ser deixados no Maronês Materiais de Construção, então. Beleza, gente? Dado o recado aí, são dois jantares beneficentes, né? Para você estar ajudando. Sempre bom a gente dar aquela ajudadinha, né? R$ 35,00 não vai fazer falta e também, claro, já dá pra gente levar a criançada, levar a família num jantar super maravilhoso. Beleza? Dados os recados por aqui, eu encerro nossa segunda hora musical nesse TBT mais que maravilhoso. Na sequência eu volto com nossos clássicos da 91.
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1: Interativa, um minuto para as 3 horas.
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1: Bora lá, gente, para os nossos clássicos da 91. Agora 3 horas com 2 minutos. Trago para você Highway to Hell. Ela que é o sexto álbum de estúdio da banda australiana AC/DC, lançado aí no dia 27 de julho de 79. É também o último álbum com o vocalista Bon Scott, junto com a banda, aí antes da sua morte em 1980. Este álbum está na lista dos 200 né, álbuns definitivos do Rock and Roll Hall of Fame. Em 2003, o álbum atingiu aí o número 58 da revista Rolling Stone na lista dos 500 melhores álbuns de todos os tempos. Há uma história interessante, bem maluca por trás deste álbum, e também sobre as canções que nele tem, né? Como, por exemplo, essa daqui que eu trago, que fala um pouco de morte, né? Ou como, por exemplo, o Ricardo Levia Munhoz Ramírez. Ele era um assassino e ele era fã dessa banda, do AC/DC. E, de acordo com as fontes policiais, vestiu uma camiseta do AC/DC quando cometeu alguns dos crimes, tendo mesmo deixado ficar um chapéu da banda no local do crime. A canção Night Prowler, do álbum, que descreve a entrada sorrateira noturna no quarto de uma mulher, era alegadamente a canção favorita de Ramírez e contribuiu para sua alcunha Night Stalker. Anos mais tarde, o incidente foi descrito, né, na edição do AC/DC no programa VH1, Behind the Music. A banda, né, explicou que, embora a canção tivesse uma conotação negativa associada aos homicídios, né, que infelizmente o Ramírez cometeu, na realidade era sobre um rapaz que entrava às escondidas no quarto da namorada sem os pais dela saberem, então, né? Bem estranho. Mas hoje eu trago pra você Highway to Hell, né? A música que tem o mesmo nome do álbum, e trago pra você a pedido do nosso ouvinte, Daiane. Bora lá, então. 3 e 4 aqui nos nossos clássicos da 91.

Chad, do you believe, hein? Aqui na nossa programação musical, 3 horas com 11 minutos. Trago pra você Bronski Beat e Small Town Boy. Agora aqui na nossa programação, nos nossos clássicos da 91. Bora curtir, bora animar esse TBT nessa quinta-feira, linda e maravilhosa. Bora lá de mais sucessos. Não se esquece, hein? 46 999 356377 pra você mandar o seu oi pra gente.

0: Small Town Boys, saíram pra você nos nossos clássicos da 91. Também curtimos por aqui Char Believe e AC/DC Highway to Hell na nossa programação, nossa edição dos nossos clássicos da 91 desta quinta-feira.
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0: E claro, a gente continua por aqui. Muito obrigado a você que está nos acompanhando. Muito obrigado a você, nosso ouvinte, aonde quer que você esteja, no trabalho, na sua casa, no seu carro. Aquele grande abração para todo mundo que sempre está ligado, sintonizado com a gente na Interativa FM. Trago agora para você o nosso próximo parada.
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3: 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Toda cidade tem aquele lugar especial de onde é possível enxergar tudo de cima. E muitas vezes, esses mirantes não são os mais famosos. Antes de viajar, vale pesquisar não apenas os cartões postais, mas também as indicações dos moradores e dos guias locais. Às vezes, uma praça em um ponto mais alto ou uma estrada panorâmica oferecem vistas tão bonitas quanto os mirantes tradicionais. O melhor horário costuma ser no início da manhã ou no fim da tarde, quando a luz deixa a paisagem ainda mais bonita. Ver um destino de cima ajuda a entender sua geografia, sua dimensão e, principalmente, a criar uma lembrança inesquecível.
2: Atenção, senhores passageiros. Tenham todos uma ótima viagem.
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2: Próxima parada.
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0: 3 horas 22, Jorge Mateus chegando pra você com a música Cilada.

0: Cristiano Araújo, é com ela que eu estou. Também curtimos neste bloco o musical Fernando Sorocaba, Da Cor do Pecado, e também, claro, Jorge e Matheus na nossa programação musical. Tá chegando notícia Interativa News pra você.
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1: Uma criança de 9 anos foi resgatada pela polícia militar na manhã passada em Dois Vizinhos, após um caso de sequestro, cárcere privado, violência doméstica e resistência à prisão. Segundo a polícia militar, as equipes deram continuidade às investigações quando uma mulher procurou ajuda e relatou ter sido agredida pelo companheiro. Após as agressões, o homem deixou o local levando à força o enteado de 9 anos. Durante as buscas, os policiais conseguiram localizar a criança e o suspeito. No momento da abordagem, o homem reagiu à ação, entrando em luta corporal com os policiais. Um dos policiais ficou ferido. Apesar da reação, o autor foi contido e preso. A criança foi resgatada em segurança e entregue aos cuidados das autoridades. O homem foi encaminhado à delegacia e deverá responder pelos crimes de violência doméstica, sequestro, cárcere privado e resistência à prisão. As informações são da Polícia Militar de Dois Vizinhos.
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3: Não sai daqui, já volto. Na sequência tem pra você Victor e Léo.
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3: 3 horas e 35, Victor e Léo chegando pra você a música Fada.
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BTS Into the Sun, saindo pra você, em especial pra nosso ouvinte Mari. Agora 3 horas e 40 minutos, eu trago pra você, nosso ouvinte, Charlie Brown Jr., Pontes Indestrutíveis. Na sequência eu falo mais sobre os eventos que acontecem neste final de semana pra você estar acompanhando, beleza?

0: LeBron Jr. saindo pra você na nossa programação musical, hein? 3 horas e 43, olha, nesse final de semana você tem algo marcado? Pois é, neste sábado, pela manhã, acontece o Bazar Solidário do Projeto Lute, no Centro Social, com início às 7 horas da manhã. Estarão disponíveis roupas e calçados aí a preços simbólicos. Também no sábado vai ser realizado a tradicional feijoada do Cursílio, no Parque Santa Terezinha, a partir das 11h30 da manhã. As fichas estão disponíveis aqui na nossa emissora no valor de R$ 40. E à noite, o Rotary Club promove a sua tradicional macarronada dançante. A retirada de marmita será a partir das 6h30 da tarde e o jantar será servido às 7h30 da noite. Haverá telão, aliás, para os participantes acompanhar o jogo da seleção brasileira e após o jantar, a animação com o grupo Estrela Azul. As fichas podem ser adquiridas na rádio no valor de R$ 35. Dá tempo ainda de você estar adquirindo, né? Suas fichas para você curtir o seu sábado, seu final de semana mais que animado. Imaginou? Na noite, né? Vai ter aí animação e também um pouquinho antes, né? Tem um jogo da seleção brasileira, fora o jantar, né, com a macarronada dançante, coisa boa demais e não dá para você perder. Dá aquela passada aqui na nossa emissora para você adquirir a sua fichinha, então, no valor de R$ 35. Já volto, na sequência tem para você Fernando e Sorocaba na nossa programação musical. 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
0: Interativa FM. 3 horas e 49, Fernando e Sorocaba chegando pra você a música Delegada, mas ó, logo logo, hein? Coloque no seu cronômetro, às 4 da tarde começa a Copa do Mundo, hein? Copa do Mundo logo logo.

Fernando e Sorocaba, saindo pra você a música delicada, hein? 3 horas com 51, eu já vou ficando por aqui, desejando tudo de bom pra você, nosso ouvinte, que você tenha uma ótima quinta-feira, aproveite sua quinta-feira, né? O restinho da sua quinta-feira, e amanhã te espero, hein, a partir da 1 hora da tarde, pra você curtir mais músicas e mais sucessos na nossa programação musical, né? Amanhã tem o nosso Top 12, tem também o sorteio da Vet Clean pra você curtir com a gente, trazendo, né, um sorteiozaço bom demais pra você, nosso ouvinte, e claro, pro seu petzinho, que leva sempre a melhor. Fico por aqui, deixo a próxima, hein? A próxima do nosso programa com o Latino, Festa no AP. E até amanhã, se Deus quiser. Aquele grande abraço, tchau, tchau, tudo de bom.

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12: Interativa, 4 horas 2 minutos.
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12: Muito bem, agora na Interativa FM, o nosso Arrastão da 91 pra você nesta tarde de quinta-feira, dia 11 de junho de 2026. Seja muito bem-vindo, bem-vinda. A partir de agora, os melhores sucessos para deixar a sua tarde muito mais gostosa, muito mais legal. Para você que está aí com o ouvidinho colado no radinho, curtindo pela Alexa, pelo nosso site ou pelo aplicativo, onde quer que você esteja, né? Em casa, no carro, no trabalho, na cidade, no interior, em toda a região. Obrigado pelo carinho da audiência, da companhia. E a partir de agora, eu, Wanderlei Silva, trazendo para você, além de música, né? Muita moda boa nesta tarde, a informações, previsão do tempo. Vamos saber como é que fica aí o final de semana, previsão de um friozinho chegando por aí. Estamos quase, falta um pouco mais de uma semana para a chegada oficial do inverno e aquele tempo úmido, chuvinha e friozinho já, né, preparando aí o clima para o inverno. 4 horas 8 minutos, boa tarde, a primeirona chegando. Murilo Rufi, Anestesiado.

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0: Beleza, tá aí o som de Gustavo Lima, termina comigo antes, interativo agora 4 horas e 17 minutos, já volto aí, não saia daí.
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4: Hashtag fica a dica no seu radinho. E aí, turma, aqui é Rodrigo Campos. Olha o novo anime de queimada chamado Dodge Gebal Girl Danko. Já teve sua data de estreia oficial confirmada para o dia 6 de julho. A animação promete trazer muita jogada incrível, disputas emocionantes e aquela energia super alto astral dos desenhos de esporte que todo mundo adora assistir, né? Os fãs de anime já estão, na verdade, bem animados com a novidade que vai começar muito em breve para curtir cada episódio dela.
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0: Bora lá, Interativa agora, 4 horas 21 minutos, 4h21. Boa tarde, tá de boa de quinta-feira pra você, quase sextando. Quase final de semana, daqui a pouquinho vou passar para você a programação. Sabadão, hein? Sabadão. Aí tem eventos, né, para você participar em vários horários. Já eu passo aí para você. Enquanto isso, vamos lá curtindo mais sucesso. Diego e Vitor Hugo, entregador de flores.

0: Beleza, tá aí o som de Guilherme Benuto, Simone Mendes. Manda um oi, deixando por aqui mais um bloco de sucessos do nosso Arrastão da 91, agora 4 horas e 30 minutos. E olha, final de semana, sabadão, aí eventos, né, para você prestigiar. Nesse sábado acontece o Bazar Solidário do Projeto Lute no Centro Social, com início às 7 horas da manhã. Estarão disponíveis roupas e calçados a preços simbólicos. Também no sábado será realizada a tradicional feijoada do Cursílio no Parque Santa Terezinha, a partir das 11h30 da manhã. E as fichas você encontra aqui na recepção das rádios, pelo valor de apenas R$ 40,00. À noite, o Rotary Club promove a sua tradicional macarronada dançante, ali no pavilhão do bairro Nossa Senhora das Graças, e a retirada de marmita será a partir das 18h30 e o jantar será servido às 19h30, e haverá telão para os participantes acompanharem o jogo da seleção brasileira, e logo após o jantar, animação com o grupo Estrela Azul. E as fichas podem ser adquiridas também aqui na recepção das rádios no valor de apenas R$ 35.
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5: Bora lá, Interativa. Agora são 4 horas e 34 minutos. Chegando mais sucesso por aqui, abrindo mais um bloco de músicas. Como é que tá o tempo lá fora? 19 graus, tempinho fechado, nublado. Será que vai sair um solzinho? Sei não, hein? Bora lá de músicas. É Neto e Cristiano, Escondendo o Ouro.

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7: Vamos nessa. Interativa agora, 4 horas 44 minutos. Boa tarde, boa tarde. Você ligadinho na sintonia da 91 e o sucesso na Interativa não para. Cristiano Araújo, Marília Mendonça. De quem é a culpa?

Essa é pra você que não vê os momentos mais simples passando na sua vida, viu? Presta atenção. Romarinho.

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7: Interativa, 4 horas 57 minutos.
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7: Muito bem, Interativo, agora 5 horas em ponto, 5 em ponto. Boa tarde, bom fim de tarde. Vamos dando sequência ao nosso Arrastão da 91. Muita música, muito sucesso para você aí neste fim de tarde de quinta-feira, né? Quase sextando. E olha, anote aí na sua agenda. No dia 20 de junho acontece o jantar dançante beneficente em prol de Luiz Fernando, ali no pavilhão da comunidade Linha Freire, e no cardápio, risoto no tacho, maionese, pão e saladas. A animação fica por conta de Neco e Eduardo do Redoma Galponeira. Valor da ficha R$ 25,00. Você pode fazer aí reserva de fichas pelo 999-265670. Repetindo, 999-265670. Não esqueça de levar pratos e talheres. Participa, traga sua família e seus amigos, e a sua presença fará toda a diferença nesta causa. Vamos lá, seguindo em frente com o nosso Arrastão 5 e 1. Chegando, Traia Véia, Gustavo Lima, Equipe.

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Aí o som de Léo Magalhães, Safadão, dois amigos, Interativa. Agora 5 horas e 11 minutos, bora lá fechar o bloco, trazer mais uma pra você curtir. Brian Beer, Cano Scott, da primeira vez.

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7: Vamos nessa, Interativa agora, 5 horas e 17 minutos, 5:17. Boa tarde, você ligadinho. Aí na sintonia da 91, olha, atenção, recadinho para você que está procurando oportunidade de trabalho. O Ítalo de Ampere realiza um mutirão de empregos no dia 17 de junho, na quarta-feira, das 9 às 15 horas, ali na Agência do Trabalhador, na Rua Presidente Kennedy, número 1500. São diversas oportunidades com benefícios como vale alimentação, prêmio de assiduidade, plano de crescimento profissional e salário acima da média do mercado. Mais informações, entre em contato pelo WhatsApp no 46 99109 6027. Repetindo, 99109 6027. Participe e aproveite essa oportunidade de ingressar no mercado de trabalho. Agora 5 horas e 18 minutos, bora lá abrindo mais um bloco de música, mais sucesso para você. Jorge Mateus, Cantada Boba.

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0: celebrado amanhã, 12 de junho. O objetivo é ampliar o combate a essa prática, sobretudo em um contexto ainda marcado por desigualdades sociais. Situações de trabalho infantil podem ser denunciadas no site do Ministério Público do Trabalho, pelo sistema IP do Ministério do Trabalho ou pelo Disque 100. Segundo a Organização Internacional do Trabalho, cerca de 138 milhões de crianças estão em situação de trabalho infantil em todo o mundo. No Brasil, dados recentes do IBGE indicam mais de 1,5 milhão de crianças e adolescentes nessa mesma condição. Além de comprometer o aprendizado, o trabalho precoce expõe crianças e adolescentes a riscos sérios. Segundo o Ministério Público do Trabalho, mais de 45 mil acidentes graves envolvendo esse público foram registrados no Brasil entre 2007 e 2024. Informações da Agência Brasil.
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0: Bora lá, Interativo, agora 5 horas e 35 minutos, 5h35. Boa tarde, você ligadinho na sintonia da melhor. E vamos abrindo por aqui mais um bloco de música. Agora é hora de dar uma atualizada na previsão do tempo, né? Hoje, será que já choveu o que tinha que chover hoje, né? Tava marcando 12 milímetros, mas creio que choveu mais, hein? Amanhã, sexta-feira, sextou aí com a chuvinha também, parcialmente nublado, pancadas de chuva de 6 a 10 milímetros, máxima 17, mínima 10 graus e vai chegando no final de semana, vai ficando mais friozinho, no sabadão o sol aparece, mas o friozinho vem junto, hein? Máxima 19, mínima 8 graus. E no domingão, previsão de uma chuvinha também de 7 a 10 milímetros, máxima 16, mínima 10 no domingão. Tudo bem, agora são 5 horas e 36 minutos, 18 graus já é a temperatura neste momento. E bora lá esquentando o clima por aqui, trazendo mais sucesso para você.
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2: Parece que eu já quero sentar aqui num bar em Goiânia mesmo e já começar a beber ouvindo essa.
3: Tô pronto.

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8: Bora lá, Interativa, agora são 5 horas e 50 minutos, 5 e 50. Boa tarde, você ligadinho na sintonia da melhor. E vamos abrindo por aqui mais um bloco, quase fechando mais uma horinha, chegando Renan e Raí, Liga Lá em Casa.
9: Liga Lá.

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4: Olá, meu amigo, olá, minha amiga ouvinte. Quinta-feira, eu quero convidar você para rezar comigo nesta hora. Eu sou o Padre Ezequiel e desejo muita paz ao seu coração. É o momento da oração do fim de tarde, é o momento da sintonia com Deus. O que você quer agradecer? O que você quer colocar nas mãos de Deus para que essa realidade se transforme com o seu empenho e com a graça de Deus? Deus está sempre nos ouvindo, Deus está sempre atento às nossas necessidades e está em atividade, está trabalhando ao nosso favor. Nós temos que ajudá-lo para que as coisas se resolvam e aconteçam, porque a graça dele chega sempre antes. Abramos o coração. O pensamento de hoje é o seguinte: não fique triste. Procure o conforto que o céu dá a todos aqueles que se conformam e aceitam as dores com resignação. Entregue ao Pai todo compreensivo aqueles a quem você ama, e ame-os você também. Meditemos a canção.

0: Vamos rezar juntos. O anjo do Senhor anunciou a Maria, e ela concebeu do Espírito Santo. Ave Maria, cheia de graça, o Senhor é convosco. Bendita sois vós entre as mulheres, e bendito é o fruto do vosso ventre, Jesus. Santa Maria, Mãe de Deus, rogai por nós, pecadores, agora e na hora da nossa morte. Amém. Eis aqui a escrava do Senhor, faça-se em mim segundo a vossa palavra. Ave Maria, cheia de graça, o Senhor é convosco, bendita sois vós entre as mulheres, e bendito é o fruto do vosso ventre, Jesus. Santa Maria, Mãe de Deus, rogai por nós, pecadores, agora e na hora de nossa morte. Amém. E o Verbo se fez carne e habitou entre nós. Ave Maria, cheia de graça, o Senhor é convosco, bendita sois vós entre as mulheres, e bendito é o fruto do vosso ventre, Jesus. Santa Maria, Mãe de Deus, rogai por nós, pecadores, agora e na hora de nossa morte. Amém. Rogai por nós, Santa Mãe de Deus, para que sejamos dignos das promessas de Cristo. Oremos. Derramai, ó Deus, a vossa graça em nossos corações, para que, conhecendo pela mensagem do anjo a encarnação do vosso Filho, cheguemos por sua paixão e cruz à glória da ressurreição. Por Cristo nosso Senhor. Amém.
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0: E agora, sobre todos vocês, a bênção de Deus. Que o Senhor da vida, que o Senhor da luz e da paz esteja no teu coração, na tua vida, te dê muita paz. Te dê sabedoria para decidir sempre o melhor em todas as situações. Te dê calma diante da irritabilidade. Te dê a serenidade para viver a vida e aproveitar cada momento. Ele te abençoe. Em nome do Pai, do Filho e do Espírito Santo. Amém. Eu quero te convidar a procurar as nossas canções no YouTube. São muitas canções, você vai gostar, vão te fazer muito bem. Compartilhe com os grupos, no WhatsApp, com os seus amigos. Um grande abraço, até amanhã e muita paz para você.
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6: Bora lá, Interativa, agora 6h10. Bom fim de tarde, bom início de noite. Você ligadinho na sintonia da melhor. E vamos abrindo por aqui mais uma horinha de música. Chegou a hora das pedradas aí, né? Pra deixar aí o seu início de noite muito mais gostoso, muito mais legal, aquele climazinho bom, né? Pra você que tá aí tomando mate, tá trabalhandinho, tá no escritório, tá em casa de boa, tá fazendo uma faxina. Bora lá, prepara, cuia o mate aí, esquenta água no fogão de lenha e vamos curtir moda boa por aqui. De Paulo e Paulino, Barco de Papel.

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hino nacional brasileiro, né? Essa aí é um hino, esse aí tinha que ser o hino da Copa. Evidências aí do Chitãozinho Chororó, né? Aí todo mundo sabe cantar essa, mas ninguém sabe cantar o hino nacional, rapaz. É, tinha que ser o hino da Copa, Evidências, né? E que os rapazinhos lá tragam a taça do mundo, né? Porque tem gente aí que já tá quase chegando aí nos... pelo barbado já e nunca viram uma taça do mundo. Brasil ganhar uma taça, né?

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3: Produtos como pitaia, atemoia, lixia e mangostão têm chamado a atenção de produtores e consumidores. O mercado de frutas exóticas segue em expansão, principalmente em grandes centros urbanos e no mercado internacional. O valor agregado desses produtos costuma ser maior do que o de culturas tradicionais, o que desperta o interesse de produtores que buscam diversificar a renda. O desafio está no manejo e também no acesso a mercados especializados.
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9: Tudo bem, Interativa, agora 6h25, 6h25. Boa tarde, bom fim de tarde. Bora lá abrindo mais um bloco, chegando mais moda boa pra você. César e Paulinho, duas vezes você.

0: César Menotti, Fabiano, Leão Domado, e assim a gente fecha mais um bloco de sucessos. Não sai daí.
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3: Beleza, e vamos encerrando por aqui o nosso Arrastão da 91. Obrigado pelo carinho da sua audiência, da sua companhia. Nos encontramos novamente amanhã, a partir das 10 da manhã, na sexta-feira, com o nosso Manhã Total. Tenham uma boa noite, fiquem com Deus e até amanhã. Tchau, tchau.

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0: Oi, turma. Conta tudo no ar. Oi, Kelzinha. Como
2: Fala,
0: é que você tá?
2: Cido, tô ótima, melhor agora aqui no Conta Tudo.
0: Sem dúvida nenhuma. Sempre, no clima, né? Ó, a gente já tá pertinho, já no pezinho do fim de semana, praticamente.
2: Que delícia, né?
0: Amanhã é sexta.
2: Ô, oh, delícia.
0: Ai, ai, ai, esse clima de Copa, tudo tá bom.
2: Eu gosto. Ai, não sei, clima de Copa é mais festivo, deixa tudo mais
0: festivo.
2: Gostoso.
0: É, embora amanhã seja um dia mais romântico, né?
2: Não, é verdade.
0: Tem isso também, porque o amor, essa semana, o amor está no ar aqui na programação.
2: Eu também acho, eu também acho. Ó, a nossa programação já tá recheada de coisa boa, com muita fofoca, muita notícia, muita dica. Então bora pro nosso tema da semana.
0: Bora.
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0: É, gente, o amor está no ar. E olha, a semaninha do Dia dos Namorados dá o que falar, né?
2: Com certeza,
0: galera,
2: gente.
0: Buscando presente, inventando jeitinho de agradar o amorzão da vida.
2: Às vezes você quer reconquistar aquela pessoa também, né?
0: Também.
2: Ui.
0: Que é uma frase que fala assim, que o amor tem que ser reconquistado todos os dias ou todas as semanas.
2: Nossa, Cido, que coisa linda.
0: É verdade. Olha, eu faço muito isso. Eu dou presentes. Eu...
2: Não é o pano de prato, não. Você guardou aquilo lá, né?
0: Kel? Você acredita que eu esqueci do carro?
2: Meu Deus!
0: Ela vem e tá com recadinho e tudo.
2: Não, pelo amor de Deus.
0: Meu Deus do céu.
2: Esconde esse negócio.
0: Ai, vamos trabalhar aqui, mas eu vou trabalhar tenso hoje.
2: Eita,
0: ai, ai, ai, ai, ai.
2: Vamos lá, gente. A gente quer saber aqui, ó, no nosso tema da semana, qual foi a maior loucura de amor que você já fez, já recebeu, aquele mico. Conta aí no 3499-136-2203. Não esquece que amanhã, sexta-feira, a gente vai sortear pra você um kit fundi completo e elétrico,
0: que
2: hein?
0: Que delícia, hein, gente?
2: Pois é, participa, manda aí a sua mensagem, daqui a pouco quero ler o seu recado. E é isso aí, o Conta Tudo começou.
0: Verdade, a gente vai de Zé Neto e Cristiano, Cadeira Cativa.

0: No Conta Tudo, Jorge Henrique e Rodrigo, segue o plano.
1: Biscoiteiro.
0: E agora, quem leva biscoito ou perde biscoito, Kelzinha?
1: Olha, eu vou te contar, Cido, o influenciador Edi Gabriel, que viralizou na internet ao publicar imagens de um suposto OVNI, decidiu desativar as redes sociais, gente. Olha, o criador de conteúdo explicou que tomou essa decisão depois de receber uma série de ameaças e mensagens de ódio depois da divulgação do vídeo, tá?
0: Sabe que eu desconfio?
1: Ah, é?
0: Que ele foi perseguido pelos homens de preto.
1: Menino! Olha, ele afirmou que precisa de um tempo longe da internet pra preservar sua segurança e a saúde mental diante dessa pressão que ele tem sofrido. Inclusive, parece que até uns animais da fazendinha dele faleceram, gente.
0: Ah, é?
1: Parece que...
0: situação, hein?
1: Então...
0: é muito mais sério do que a gente imagina.
1: Muito! Diz que teve até um delegado ir lá investigar a causa da morte dos bichinhos.
0: Ó, vou te falar, ele colocou um negócio lá, tem tanto IA por aí, de repente o quê? Que ele viu, não tô falando que seja ou não seja, né?
1: É.
0: Mas, meu, deixa o cara ser feliz, cara.
1: Deixa,
0: se o cara viu
1: fazer
0: ET,
1: o conteúdo dele.
0: Teve contatos imediatos que nem eu, né? No, na minha época não tinha internet.
1: Ai, gente. Será que ele fez isso querendo biscoito?
0: Será?
1: Não sei.
0: Ah, não, acho que não. Eu acho que ele nem vai comer.
1: Acho que eu vou dar um OVNI. OVNI.
0: OVNI.
1: Deixa pra lá.
0: Espera, tá. Vou fazer o seguinte, vou tocar a nossa vida antes que a gente fique perseguido também.
1: É,
0: já que eu falei de contatos imediatos.
1: Ai,
0: também.
1: Meu Deus.
0: Ah, não, Deus me livre. Mentira, gente. Tive não.

0: Mari Fernanda.
1: Que delícia estar com você.
0: Que pancada de mulher.
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0: amar.
1: E o tema continua por aqui, né, Kel?
2: É isso aí, Cido. Nosso tema da semana, qual foi a maior loucura de amor que você já fez, já recebeu, hein? E tem gente contando os causos aqui no nosso WhatsApp.
1: Manda pra gente aí.
2: Ó, Alexandre Reis falou o seguinte: minha loucura de amor foi fazer uma declaração de amor pelo alto-falante do supermercado, onde a minha namorada trabalhava no caixa. Todo mundo no mercado bateu palma e ela ficou vermelhinha, igual o logotipo da loja.
1: Ah, mas deve ter amado,
2: foi,
1: né?
2: Fofo.
1: É, a gente fica com vergonha, mas no fundo, principalmente mulher que é mais sensível,
2: né? O amor é tão cafona, é tão legal.
1: Verdade.
2: A Mônica.
1: Amor é tão cafona, mas tá.
2: Ah, eu gosto de coisas cafonas.
1: Ah, eu também, viu? Eu também. Vacilou, eu pago o mico.
2: Não é? Já a Mônica Gomes falou o seguinte: gente, meu marido viajou a trabalho e eu fiquei com tanta saudade que peguei o meu carro de madrugada e dirigi 200 quilômetros só pra dormir com ele no hotel e voltar correndo às 6 da manhã pra trabalhar aqui.
1: Isso é amor.
2: Ai,
1: isso, eu tô te falando que o programa tá perfeito, né?
2: Tá mesmo.
1: Ai, vou até tomar um chá.
2: Ai, eu também, vou suspirar aqui.
1: Verdade.

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1: A Organização das Nações Unidas pediu que os Estados Unidos revissem suas políticas de imigração durante a Copa do Mundo de 2026. A crítica foi feita após relatos de torcedores, árbitros e delegações que enfrentaram dificuldades para entrar no país. O alto comissário da ONU para os Direitos Humanos, Volker Turk, afirmou que as medidas adotadas pelo governo de Donald Trump podem impactar a dignidade e os direitos humanos dos viajantes. Entre os casos registrados estão a negativa de entrada de um árbitro da Somália e revistas rigorosas em seleções como Senegal, Bélgica e Uzbequistão. Enquanto isso, o México, que também recebe partidas no Mundial, tem chamado a atenção pela recepção festiva a torcedores e delegações. A Copa do Mundo começa hoje e a política migratória dos Estados Unidos já se tornou um dos assuntos mais debatidos fora das quatro linhas.
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1: E continua aqui o Conta Tudo, cheio de amor, cheio de carinho, cheio de fofoca.
2: Ui! Cido, tô achando que Virgínia Fonseca vai ganhar presente de Dia dos Namorados.
1: Ah, é?
2: Tá o maior bafafá, meu filho.
1: Ih!
2: O povo tá falando que ela e Vini Júnior, ó, voltaram por debaixo dos panos.
1: Será?
2: Eu não sei, então.
1: Mas o que dá a entender? O que é? Explica pra gente.
2: Vou te explicar. É. Parece que a Virgínia foi conferir um jogo da final da NBA nos Estados Unidos.
1: Certo.
2: Adivinha quem também tava no jogo?
1: O Caba.
2: O Vini Júnior também tava. Foi coincidência?
1: Ó, se ele estivesse de um lado da arquibancada e ela de outro, até relevaria. Mas acho que não foi isso que aconteceu, foi?
2: Então, não sei, né?
1: Pra o povo ter visto assim, né?
2: É que pelos stories que ela publicou, assim, deu pra perceber que eles estavam no mesmo local, né?
1: Certo.
2: Agora, muita gente lembrou ali que tem um amigo em questão, que é amigo da Virgínia e do Vini, que namora uma das melhores amigas da Virgínia, que tava ali também. Então... pode, essa é a explicação.
1: Tem fundamento, né?
2: Porque
1: também.
2: O Vini não postou nada, mas esse amigo do Vini é que postou.
1: Certo.
2: Mas será que o Vini tava?
1: Então, será que ele tava até sabendo?
2: Então, gente.
1: Porque ele tava, de repente, ele tava no rolê dele e morreu o assunto.
2: Só que a Virgínia postou um stories depois. Fazendo uma brincadeirinha, dublando um áudiozinho de uma novela, que falava assim: olha, se lhe perguntarem, negue, negue até o final, negue até morrer.
1: Ah, tá. Então ela já plantou uma sementinha aí.
2: Ai, gente, eu tô achando que eles estão se pegando no sigilo.
1: E a gente vai contar aqui.
2: Ai, vamos contar tudo, Cido, tudo.
1: Bom, vamos curtir música aqui então. Henrique e Juliano Arranhão.

0: Arnaldo vai acusar a Diná de ter empurrado o Arthur da varanda por ciúmes. E a Adriana vai confrontar a Pilar. A Pilar vai lá na cadeia, papai. Ai, você acredita?
1: Eita!
0: Ai, que raiva! Bom, a Adriana e a Pilar vão discutir e o Pedro vai sugerir a Kleber que se afaste do caso de Adriana. Já a Dora teme que o caso da Adriana distancie Ademir e Pedro. E a Adriana e o Otoniel vão se preocupar com o estado de saúde da Elisa. Ai, gente.
1: Meu Deus do céu, que...
0: Só babado.
1: Ó, eu vou te falar, a gente assiste, não sabe se chora, se fica com raiva,
0: ai,
1: né?
0: Ai, não é? É? Ai, não, eu tô com raiva.
1: Na boa, nesse clima que tá, não dá nem pra jantar e assistir, porque dá mal de jeito.
0: Ai, dá ódio.
1: Bom, logo...

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1: E no Conta Tudo chegou o momento esportivo. O que você tem pra... A gente tá em clima de Copa, né,
2: Kel? Clima de Copa, gente. Começa hoje,
1: exatamente,
2: né? Começa hoje, gente. Olha, a Copa do Mundo é cheia de histórias incríveis, a gente sabe, né? E em 2026, algumas delas vão acontecer dentro da mesa da família. Da mesa não, da mesma.
1: É, da mesma.
2: Da mesma que a, família.
1: Que a família, os jogadores, essa galera que se encontra, né?
2: Pois é, o Mundial vai ter irmãos jogando juntos e até irmãos defendendo seleções rivais. Você
1: muito
2: acredita?
1: Legal isso, hein? Olha, eu nunca nem tinha ouvido falar isso.
2: Pois é, Cido. Ó, vou te contar, pela França, os irmãos Lucas e Theo Hernandes.
1: É.
2: O Lucas e Theo Hernandes. Eles vão compartilhar o sonho de conquistar uma Copa do Mundo juntos.
1: Olha, que delícia, hein?
2: É, agora, já por Curaçao.
1: Por Curaçao.
2: Os irmãos Leandro e Juninho Bacuna ajudarão o país a alcançar uma classificação histórica para o torneio. Mas os casos mais curiosos são das famílias divididas, né?
1: Ah, isso, verdade, hein?
2: Pois é, ó, Nico Williams vai defender a Espanha, enquanto certo. O irmão, que se chama Iñaki Williams, jogará por Gana.
1: Ou seja, contra.
2: Contra, Espanha e Gana.
1: É.
2: Outra dupla é formada por Derek Lucassen, que vai representar Gana, e Brian Broadway, que foi convocado pela Holanda.
1: Também jogar contra.
2: Tem ainda irmãos Doué, né? Com Desirré jogando pela França e Guela jogando pela Costa do Marfim. E os irmãos Sotar, com John defendendo a Escócia, adversária do Brasil, e Harry vestindo a camisa da Austrália.
1: Meu Deus.
2: Prova que Copa do Mundo, né? Paixão pelo futebol, consegue unir até separar famílias, né, gente?
1: Você falou muito bem até separar. Tomara que isso não aconteça,
2: Tomara
1: né?
2: Tomara que não, gente.
1: É, tem que usar o bom senso, é só futebol, é só trabalho e a vida segue. E agora a gente vai tomar uma aguinha.

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0: pra gente, né, Kel?
1: Vamos fofocar mais um cadinho aqui, olha, Cido. Deixa eu te falar, a VTube, a influenciadora, ela fez um desabafo nas redes, abriu o coração, né? Eu achei muito bacana, contando algumas vulnerabilidades que ela tem passado, né? Você sabe que logo que ela teve o segundo filho dela, o Ravi, o Ravi teve um probleminha de saúde, precisou ficar internado na UTI, foi uma situação bem delicada que ela passou. E ela falou que depois disso, ela se viu numa situação complicada, ela foi diagnosticada com transtorno de ansiedade.

0: É.
1: Né? E tirou tanto ela do eixo que ela procurou ajuda. Hoje ela faz terapia, acompanha com psiquiatra, psicólogo, porque ela falou que foi uma situação tão desesperadora ver o pequeno numa situação que ela não poderia ajudar como mãe.
0: Exatamente, tá fora do alcance dela, né?
1: É, que ela precisou de ajuda. E foi legal ela fazer esse desabafo, porque a gente vê, às vezes, uma vida perfeita de uma influenciadora, pensa que não passa perrengue, e olha só como isso desestabilizou ela, né?
0: Verdade. E quantas mães, e até pais, que passam por situação assim e falam, eu vou tocando a vida. Não, passe com um profissional, converse com um psicólogo, com um psiquiatra.
1: Eles são médicos.
0: Exatamente, pode te ajudar, porque isso não pode ficar se estendendo. Até porque fica uma hiperproteção, né?
1: Verdade.
0: Deixa a criança até mais vulnerável, né?
1: É verdade, Cido.
0: Então, bom, vamos tocar música?
1: Bora!
0: Danilo e Davi, apaga, apaga, apaga.
2: Eu acho que você tem que mandar aquela mensagem. Mas manda o que tá no seu coração. Porque se fosse eu falaria mais ou menos assim.
3: Ei, boa noite. Antes de te bloquear, eu só vim te dizer que a partir de hoje pode tocar o terror, fazer o que quiser fazer. A boca é sua, curte sua farra. Sinto mais nada.
2: Não, apaga, apaga, apaga.

0: No Conta Tudo, Péricles e Seu Jorge, Boca Louca.
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0: Chegamos ao Internet é pra isso, Kel.
2: Vamos lá, Cido, tem dica boa aí pra gente?
0: Criativos da Escola é um projeto digital do Instituto Alana que incentiva crianças e jovens a transformarem sua realidade. Em vez de apenas assistir aulas, os estudantes, eles identificam problemas reais em suas comunidades e criam soluções originais usando a internet e a tecnologia. A plataforma promove competições nacionais e premia os projetos mais criativos e inovadores feitos por alunos de todo o país. É uma iniciativa excelente para estimular o protagonismo, o trabalho em equipe e o pensamento crítico dos jovens de forma prática. Legal, né?
2: Muito bacana, gostei da dica, hein, Cido?
0: Opa,

0: aí bombando, né, Kel? Galera apaixonada, né?
1: Ah, o povo tá apaixonadíssimo e eu quero, quero ler recado daqui a pouco, hein?
0: Ah, então, foi uma hora que a gente nem viu, né?
1: Pois é, passou uma hora rapidinho, mas daqui a pouco tem muito mais. Vem responder o nosso tema. Qual foi a maior loucura que você fez de amor? Já recebeu? Conta no 3499-136-2203. Daqui a pouco vou ler seu recado. E não esquece que todo mundo que responde concorre a presentão, tá valendo um aparelho de fundir elétrico. Olha que
0: vem
1: chique.
0: Amanhã, né?
1: Vem amanhã, o sorteio sai amanhã. Continua participando. Daqui a pouco a gente volta com mais uma hora em Teninha de Conta Tudo. Não desgruda do rádio.

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2: Mais uma hora de Conta Tudo muito bem recheada, né, Kel?
0: Mais uma hora inteirinha pra gente se divertir, sendo com a melhor programação, as melhores músicas, as melhores dicas, as melhores fofocas daquele jeito.
2: E vamos ao tema.
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2: É, gente, qual foi a maior loucura, maior mico, maior situação que você fez por amor? Justifica, gente. O amor justifica qualquer coisa. E a galera tá participando aqui, né, Kel?
0: Tem gente mandando recado, vou ler o seu agora, ó. Maurício Rocha, ele escreveu o seguinte: minha loucura foi adotar um cachorro enorme de rua só porque minha ex-namorada chorou vendo ele no meio da chuva. O namoro acabou 2 meses depois. O cachorro ficou comigo e hoje ele é meu melhor amigo.
2: Bom, perdeu a namorada, mas ganhou o cachorro.
0: Mas, ó, melhor amigo não se perde, tá vendo como
2: tá
0: o cachorro
2: vendo?
0: É bom?
2: Cachorro, você pode falar o que for pra ele, ele não te deixa.
0: Não mesmo, tá vendo?
2: Parabéns. E salvou um cachorrinho da rua, né?
0: Tá vendo, gente?
2: Então,
0: ó, que fofo.
2: É o amor de qualquer jeito.
0: Ó, a Aline Lima mandou o seguinte: conta tudo, minha maior insanidade foi enviar 365 cartinhas de amor, uma pra cada dia do ano, dentro de uma caixa enorme pra ele ler por uma manhã. É, uma por manhã, né? Uma por dia.
2: Uma por dia.
0: É, dá um trabalho danado escrever tudo isso, mas o romantismo ganhou o jogo.
2: Olha aí que legal, hein? Ó, teve paciência pra escrever e teve paciência pra ler. Isso mostra a cumplicidade do casal.
0: E tinha assunto pra tudo isso? Né?
2: Então, não, mas teve algum que teve assim: bom dia, te amo.
0: Certeza.
2: Né? Bom final de semana, te amo. E aí eu falei assim, ó: bom FDS.
0: TM.
2: Brincadeiras à parte, amanhã tem presentão, né, Kel?
0: É isso aí, vai sair amanhã o aparelho de fundir. Você continua participando com a gente, 3499-136-2203.
2: A gente curte agora Matheus e Cauã, Me Ama Mesmo.

0: Música de Vitor Clay e o Sol.
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0: E chegamos agora à terceira fofoca do dia, Kel.
2: Olha, cedo o jornalista Rodrigo Bocardi, que saiu lá da Globo com aquele bafafá, lembra?
0: Sim, lembro. Deu mó B.O. na
2: época. Deu mó B.O. que tava vendendo assessoria por fora.
0: Então.
2: Né? Pra dar notícia. Enfim, foi uma babá. Compliance junto ali, analisando. Foi um negócio doido, né? E aí, nesse tempo aí, ele tá desempregado, mas adivinha?
0: Mas
2: foi contratado pelo SBT, minha gente.
0: Ah, que legal. Eu gosto dele, viu?
2: Pois é. Olha, ele agora vai assumir um projeto que é inédito, né?
0: É.
2: E promete ali misturar TV aberta, plataformas digitais, com participação direta do público. Vai ser algo diferente, né?
0: É.
2: Vai ser no formato jornal. Ainda não tem nome definido, né? Parece que vai ser de segunda a sexta. É no horário do início da noite ali. E, claro, o Bocardi já celebrou, né? Essa mudança, a chegada em outra emissora. Falou que esse projeto vai trazer uma conexão diferente entre informação e telespectadores. Enfim, vamos ver aí o que esperar de Rodrigo Bocardi.
0: Confesso que fiquei curioso.
2: Eu também.
0: E assim, como ele manda bem, vai fazer sucesso, né?
2: Só não pode vender os negócios por fora, hein?
0: Nada de, né, tipo, um, como é que é? Um freelancer.
2: Isso, que isso.
0: Já

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1: E chegou agora o momento de notícias na programação, né, Kel?
2: Olha, Cido, o Tribunal Superior Eleitoral criou uma comissão permanente para discutir e acompanhar o uso da inteligência artificial na justiça eleitoral. Essa medida foi oficializada pelo presidente do TSE, o ministro Cássio Nunes Marques, e tem como objetivo definir regras para o uso da tecnologia em atividades administrativas e nos julgamentos eleitorais. Entre as principais missões do grupo estão o combate à desinformação, às fake news, né, e aos crimes digitais, além da criação de diretrizes para o uso ético, seguro e transparente da inteligência artificial. A comissão também vai acompanhar parcerias com universidades e especialistas para desenvolver ferramentas que ajudem a identificar conteúdos manipulados. Olha, o uso da inteligência artificial é considerado um dos principais desafios das eleições 2026, especialmente diante do avanço das deepfakes e da desinformação nas redes sociais.
1: Verdade, viu? A gente vai tomar um café.

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1: O Tribunal Superior Eleitoral criou uma comissão permanente para discutir e acompanhar o uso da inteligência artificial na justiça eleitoral. A medida foi oficializada pelo presidente do TSE, ministro Cássio Nunes Marques, e tem como objetivo definir regras para o uso da tecnologia em atividades administrativas e nos julgamentos eleitorais. Entre as principais missões do grupo estão o combate à desinformação, às fake news e os crimes digitais, além da criação de diretrizes para o uso ético, seguro e transparente da inteligência artificial. A comissão também vai acompanhar parcerias com universidades e especialistas para desenvolver ferramentas que ajudem a identificar conteúdos manipulados. O uso da inteligência artificial é considerado um dos principais desafios das eleições 2026, especialmente diante dos avanços dos deepfakes e da desinformação nas redes sociais.
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9: 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Todo dia você chega em casa cansado, toma banho e vai maratonar aquela série. Depois passa o dia todo dizendo que tá com dores e dormiu mal. 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Sabia que apenas 10 minutinhos de exercícios já liberam a endorfina, o hormônio da felicidade? E você ainda vai dormir melhor, acordar mais disposto no dia seguinte. Mexa-se!
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1: Continua aqui o Conta Tudo e a gente chegou ao momento que eu sempre falo que eu amo, que é o Abafa o Caso.
9: Ai,
1: porque
9: Cido,
1: essa é a quentinha do dia. Pois. Aqui eu já deixo assim, logo pro finalzinho, assim, que é pra...
9: Segurar a audiência.
1: Segura aí, Brasil. Você não sabe o que vai acontecer no Abafa o Caso. Bora lá.
9: Olha, Cido, uma situação assim, que deixou muita gente chocada. Ai, olha, os limites da interação na internet é um negócio complicado. O influenciador Álvaro Chaves Bolsonaro, né? Ele tava publicando ali uns stories nas redes dele e ele tava lavando o peixe dele. Tava trocando o aquário, lavando o aquário, algo assim.
1: Ah, pra mim que era tipo uma nova expressão de vendendo peixe, né? Tava lavando, literalmente.
9: Lavando o peixinho de estimação.
1: É.
9: E aí, durante ali a interação dele, ele fala que o peixinho acabou descendo pelo ralo. E aí, ele tá junto com uma amiga, ele, meu, ai, pelo amor de Deus, o peixe desceu pelo ralo, não sei o que, né? Gente, isso causa uma repercussão, dividir opiniões, porque muita gente entendeu ali que foi muito sem querer, mas outras pessoas falaram assim, tá, cara, como que você tava manipulando esse aquário?
1: É, tipo,
9: sabe?
1: Sem responsabilidade com o bichinho.
9: Exato, muita gente cobrou uma responsabilidade dele, porque disse que não é a primeira vez que acontece alguma coisa com peixe. Que ele já teve um animalzinho que faleceu, enfim.
1: Entendi. Daí encaram já como. Ele tem antecedentes.
9: Ele tem antecedentes, entendeu? Ah, e claro, causou um mega climão nas redes. Ele teve que ir nas redes falar assim, gente, foi sem querer, não foi por querer, etc. Mas sei lá, né, gente?
1: Mas de
9: é um
1: boa,
9: bichinho.
1: Mexer com um peixinho perto de ralo também.
9: Não é, né? Você quer lavar o aquário? Prega, troca ele de baciazinha.
1: Exatamente.
9: Tampa o ralo.
1: É.
9: Tem que ter um cuidado maior.
1: Na
9: né?
1: realidade, não tem nem que ter ralo. Pega uma vasilha grande, isso. Coloca o peixinho ali.
9: Isso.
1: Faz tranquilo, né?
9: Lava o aquário.
1: Exatamente, isso. Depois coloca. Ralo perto não pode ter. Ainda mais ralo aberto, né? Por
9: pois
1: favor.
9: É. Acho que peixe não é tua praia, não, viu, Álvaro?
1: É verdade, viu? O negócio é arrumar um bichinho, é tipo, pega um.
9: Ah, não arruma bicho, não. Não dá pra falar.
1: Verdade, né? Vai que a carreira vai.
9: Não.
1: Se ele arrumar mais bicho, ele vai pôr a carreira
9: Deus
1: dele
9: Deus
1: no ralo.
9: Deus, exato.
1: Essa é a verdade. Vamos curtir música aqui, vai. Cleiton e Romano.

0: No Conta Tudo, Mumuzinho e Thiaguinho, sou céu ou chão?
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0: E chegamos ao momento do Tá Bombando aqui, Kel.
2: Vamos lá, Cido, tem dica boa?
0: Olha só, Doces Magnólias é uma série de drama e romance que estreia na sua 5ª temporada amanhã na Netflix.
2: Legal.
0: A história se passa numa pequena e charmosa cidade de Serenity, que acompanha a vida de 3 grandes amigas de infância que se apoiam mutualmente enquanto enfrentam desafios familiares, profissionais e amorosos. Os novos episódios trazem mais detalhes sobre os relacionamentos dessas protagonistas após as grandes revelações do ano anterior, mantendo foco em conceitos como amizade, comunidade e recomeços. É uma excelente opção para quem gosta de histórias emocionantes e leves.
2: Quem não acompanhou já pode maratonar, né, Cido?
0: Exatamente. Eu particularmente não conheço.
2: Também não conheço. É, parece então uma série levinha, gostosa de assistir.
0: Verdade. Vou pegar como dica, vou dar uma olhada.
2: Bora lá.

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1: hein? E tem mais gente participando aqui, Kel?
2: Tem sim, tem mais recadinho da galera.
1: Olha só, qual foi a maior loucura que você já fez ou já recebeu na vida?
2: Vamos lá, minha gente. Ó, o Fabrício Dias, ele falou o seguinte: conta tudo, ó. A minha loucura foi passar a noite inteira acordado, fazendo livro de fotos e recortes de todas as mensagens de WhatsApp que eu tive com a minha namorada pra entregar na manhã seguinte. Fiquei com os olhos vermelhos de sono, mas ela chorou de emoção.
1: Ah, que bonitinho, hein?
2: Que fofo. Não,
1: são recados sensíveis, né?
2: Olha, se eu for trocar as mensagens de WhatsApp, se eu for imprimir com meu marido, vai ser só assim: vai fazer o que de jantar hoje?
1: Ó, já tô chegando.
2: Levou o cachorro pra passear?
1: Onde você tá?
2: O cachorro fez as necessidades hoje?
1: É, então, pois assim. Não, né? Tipo assim, ó, você falou que já tava chegando, tem quase 40 minutos.
2: Exato. Não tem casa não, meu marido gosta de mandar assim: você não tem casa não? Ele manda assim pra mim.
1: Nossa, que vida romântica.
2: Ai,
1: que a gente
2: muito
1: leva,
2: lindo,
1: né?
2: Gente. Isso. Ó, a Caroline Gomes falou o seguinte: gente, meu namorado disse

0: Verdade, verdade. Olha, tá vendo que coisa boa? Olha, foi um tema muito bem escolhido pra essa semana, viu?
1: Muito romântico, gente. Para.
0: Ai, a vida é linda, é bela, viu? Os olhos encantam o ser apaixonado. Chamar o intervalo, né?
1: Vamos, intervalo, sim.
0: Vamos lá, vai. Eu vou ficar viajando na maionese aqui. Jesus Cristo.

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2: Muito bem, a gente continua por aqui com a última fofoca do dia, né, Kel?
0: Vamos lá, gente, deixa eu te contar um negócio. Olha a cantora MC Carol, que é conhecida por ser bem bravona, cantar aqueles funk rimado, sabe?
2: Sim.
0: Enfim, você acredita que ela vai agora fazer um trabalho como atriz na novela Quem Ama Cuida?
2: Ah, é?
0: Gente, algo muito diferente do tudo que ela já fez.
2: Não, é fora da curva, né?
0: Fora da curva. E na trama, ela vai interpretar a Mirtes, que é uma mulher carinhosa e protetora, que é bem diferente dessa imagem forte que ela vende nos palcos, né?
2: Na realidade, vai ser um desafio pra ela, né?
0: Pois é, e numa entrevista, a MC Carol até revelou que se identifica muito com a personagem, e ela falou assim que fora dos holofotes, ela é uma pessoa muito mais tímida e sensível, e que muita gente nem imagina que ela seja assim.
2: Ué?
0: Achei super inusitado, gente. Eu tô curiosíssima pra saber como vai ser MC Carol nessa segunda fase aí de Quem Ama Cuida.
2: É, vamos ver. Eu pensei que ela ia ser, tipo, trutinha ali da vilã.
0: Do Dé, né?
2: É.
0: Que ela é toda bravona.
2: Vou pegar aqui uma... Vou jogar mais lenha na fogueira, mas não, ó. Esse realmente é um desafio. Eu também fiquei curioso, viu?
0: Vai ser legal, né?
2: É verdade. Bom, vamos curtir música então. Israel e Rodolfo.

0: Conta Tudo, Gustavo Lima, Luiz Fonsi, Vagabundo.
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0: Turminha fazendo aniversário hoje, só famoso na Kel.
1: Vamos lá, desejar um feliz aniversário pra Isabela Garcia, atriz brasileira. Ela tá fazendo Quem Ama Cuida agora, né?
0: É.
1: Ela é a mãe da personagem Adriana, não é?
0: Eu acho que é a mãe
1: maravilhosa.
0: Dela.
1: Maravilhosa.
0: É.
1: Olha,
0: eu falei assim, mas eu tava imaginando.
1: Você tava pensando quem é, né? É,
0: exatamente.
1: Olha, o Reginaldo Faria, um dos atores e diretores mais tradicionais do cinema, faz aniversário hoje também, parabéns. E Diogo Nogueira, o cantor e ex-namorado de Paulo Oliveira.
0: Verdade. Ele,
1: parabéns. Pé na areia.
0: Parabéns. É,
1: cervejinha.
0: Que a gente já fica falando isso aí, vai lembrando, né?
1: Isso,
0: aí amanhã já é sexta, aí já vira aquela bagunça, né? Aí já a gente traz uma gelada, o chefe chega e fala assim, ó, pode deixar. Deixar o cooler do lado de fora.
1: É, que eu levo pra minha sala.
0: É, então, é assim a vida. Feliz aniversário pra você, que você curta bastante, festeje bastante, com momentos especiais ao lado do seu amor e um ano de muitas vitórias na sua vida.

0: chegou o momento da gente passar régua, mas vamos falar do tema aí, a galera participando, porque amanhã é o último dia, né?
1: Pois é, minha gente, antes de ir embora, deixa eu lembrar que amanhã vai sair presente e você não vai ficar de fora, né? Vem participar do nosso tema da semana pra concorrer aí a um kit de fundi completo, elétrico, pra você curtir com o seu amor. Então vem responder qual foi a maior loucura de amor que você já fez, que você já recebeu, aquela telemensagem, aquele mico que você pagou. Conta no 3499-136 2203, quase não sai.
0: Quase, né? Não sai. É emoção, né? Porque já a gente já vai embora com saudade,
1: ah,
0: né?
1: Mas amanhã a gente volta, né, Cido?
0: Beleza, ainda mais que é sexta-feira. Imagina um povo animado aqui.
1: Eu também acho.
0: Valeu, turma!
2: 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Coração tá batendo forte aí, né? Controla a ansiedade. Vai começar a Voz do Brasil. Mas olha só, daqui a pouco no final, a gente segue com a nossa programação show. Não saia daí.
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4: Olá, boa noite.
1: Boa noite para você que nos acompanha em todo o país.
4: Quinta-feira, 11 de junho de 2026.
1: Vamos ao destaque do dia, habitação.
4: Mais de 100 mil famílias terão posse de imóveis em periferias de 31 cidades.
1: Novo PAC vai investir 138 milhões de reais para que as prefeituras transfiram a titularidade dos imóveis.
4: Presidente Lula destaca que imóveis públicos ociosos também serão destinados a moradias e outras políticas.
5: A minha ideia era fazer uma prateleira de terra disponível para que a gente não precisasse ter invasão.
1: E ainda, queda no desmatamento.
4: Na Amazônia, a redução foi de 61% em maio desse ano, comparado a maio do ano passado.
1: E no Cerrado, a queda foi de 12%. O presidente disse que apresentará os dados aos Estados Unidos para reverter tarifas contra o Brasil.
4: E nós vamos falar também do Exame Nacional do Ensino Médio.
1: Inscrições terminam amanhã e o presidente do INEP, Manuel Palacios, conversa conosco sobre o que você precisa fazer para não perder a chance de fazer a prova.
4: Na apresentação da Voz do Brasil, Mariana Jungmann e Luciano Seixas.
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4: Mais de 100 mil famílias de 31 municípios serão beneficiadas por contratos de regularização fundiária.
1: Os documentos foram assinados hoje em cerimônia no Palácio do Planalto com a presença do presidente Lula.
4: Uma parceria com o programa Imóvel da Gente, que destina imóveis sem uso ou ociosos para atender necessidades da população, como saúde, educação e moradia.
6: Com a assinatura dos novos contratos nesta quinta-feira, mais de 100 mil famílias em 31 municípios serão beneficiadas com a posse definitiva do imóvel onde vivem. A iniciativa faz parte do programa Periferia Viva e prevê investimentos de 138 milhões de reais do novo PAC para que as prefeituras transfiram as titularidades dos imóveis. De acordo com o ministro das Cidades, Vladimir Lima, é o primeiro passo para dar dignidade a esses brasileiros.
7: Além da gente levar a regularização fundiária, a gente leva a urbanização de assentamentos precários, a gente leva água, drenagem, esgoto, melhoria habitacional, de forma a impactar positivamente vidas.
6: Os novos contratos somam-se a outros 14 em execução. O programa Periferia Viva é uma das ferramentas de democratização e destinação social do patrimônio da União e funciona em parceria com o programa Imóvel da Gente. A ideia é direcionar imóveis sem uso ou ociosos para políticas públicas, como afirmou o presidente Lula.
5: Não é preciso a gente ficar esperando que o movimento ocupa uma terra para a gente distribuir essa terra. A minha ideia era fazer uma prateleira de terras disponíveis, de terras ociosas, para que a gente não precisasse ter invasão, que a gente invadisse o movimento e entregasse para eles.
6: Desde 2023, o Imóvel da Gente destinou mais de 1.900 áreas e imóveis federais para atender necessidades da população, superando em quase 20% a meta estabelecida até o fim de 2026. A estimativa, segundo a ministra Esther Dueck, da Gestão e da Inovação em Serviços Públicos, é que as ações de moradia, titulação fundiária e instalação de equipamentos públicos beneficiem cerca de 400 mil famílias.
8: O patrimônio da União deixou de ser um conjunto de imóveis para se tornar mais uma vez, um instrumento de justiça social, de desenvolvimento territorial e de fortalecimento de políticas públicas. A gente já está chegando hoje, com as entregas de hoje, a quase 1.900 imóveis, com a possibilidade de beneficiar 400 mil famílias.
6: Ao todo, as áreas destinadas somam mais de 18.500 quilômetros quadrados, cerca de 3 vezes o tamanho do Distrito Federal. Reportagem Gabriela Noronha.
9: O desmatamento na Amazônia legal teve redução de 61,4% em maio deste ano em relação ao mesmo mês de 2025.
4: É a maior queda percentual já registrada na região.
9: O mês também registrou queda de 12% no desmatamento no Cerrado.
4: Durante a apresentação dos dados hoje, o presidente Lula destacou que eles serão usados para reverter as sobretaxas impostas pelos Estados Unidos ao Brasil.
10: Os dados são do Sistema de Detecção de Desmatamentos em Tempo Real, DETER, feito pelo Instituto Nacional de Pesquisas Espaciais, o INPE, e mostram que foi registrada uma queda expressiva no desmatamento na Amazônia e no Cerrado brasileiro. Na Amazônia, em maio deste ano, a redução foi de 61% na comparação com o mesmo mês do ano passado. Em relação a maio de 2024, a queda foi de 26%. O ministro do Meio Ambiente, João Paulo Capobianco, destacou essa redução significativa.
11: Monitoramos isso dia a dia, o Ibama indo a campo, fazendo os embargos remotos, o ICMBio indo a campo, impedindo o desmatamento em unidades de conservação federais e também agindo em terras indígenas e assentamentos, conseguimos esse feito fundamental.
10: Também foi registrada queda dos números de desmatamento no Cerrado em maio. A redução foi de 12% em relação ao mesmo mês do ano passado. Já na comparação com 2024, a queda foi de 25%. A ministra da Ciência, Tecnologia e Inovação, Luciana Santos, apontou que os dados são históricos e demonstram um compromisso do país com a ciência.
12: Essa divulgação dos dados é importante, unidade de pesquisa do nosso ministério, que é o Instituto Nacional de Pesquisas Espaciais. É reconhecida internacionalmente, faz valer aqui a sua diretriz, que é exatamente colocar a ciência a serviço dos grandes desafios nacionais, como o combate ao desmatamento e a proteção dos nossos biomas.
10: O presidente Lula, que acompanhou a divulgação dos dados, voltou